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1: É isso que eu falo, as melhores músicas passam por aqui, você tá curtindo com a gente.
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1: Nove horas e 22 minutos.
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3: Nos dias de prosperidade, temos muitos refúgios dos quais podemos lançar mão. As agências bancárias, nossos amigos. Porém, no dia da adversidade, podemos recorrer apenas a alguém. Jesus, aquele que nunca falha. Você pode recorrer a Ele. O filho pródigo pôde bater em várias portas e achar entrada facilmente enquanto o bolso estava cheio de ouro. Mas quando este acabou, todas as portas se fecharam para ele, menos uma, a porta da casa de seu pai. Esta, como sempre, continuava aberta. Se todas as portas humanas se fecharem, há uma que nunca se fecha. Está sempre aberta para você. Por isso escute o que Jesus Cristo lhe diz: Filho, volte para minha casa. Fique comigo. Aquele que vem a mim, nunca o rejeitarei.

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1: Ê, delícia, gosto muito. Abro mais uma sequência pra você do Falando de Amor. Já estamos de volta, confere com a gente gostosamente aqui na programação.
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1: É isso aí, tá curtindo viajar com a Aline Mota? Eu estou curtindo ter você aqui na minha sintonia.
2: Falando de amor, aqui não para com as melhores músicas.
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1: Nove horas e 47 minutos.
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2: Eita, que eu estou de volta com você que está aqui no romantismo. Beijo para todo mundo. Continua com a gente na programação.
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1: Já estou de volta com o Falando de Amor. E fala em amor, o amor é isso, né? Ele não prende, não aperta, não sufoca, porque quando vira nó, já deixou de ser amor, já virou laço.
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1: Tá curtindo a Aline Mota? Tá curtindo quais músicas? Todas, né? Que bom, porque todas são selecionadas a dedo para que você, amigo ouvinte, possa viajar com a gente. Muito mais na programação.
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1: Horas e 22 minutos.
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2: Eu estou de volta com você, o meu melhor ouvinte. Vamos então continuar viajando, porque o verdadeiro amor nunca se desgasta. Quanto mais se dá, mais você tem troca.
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1: Mais um bloco dos apaixonados, mais um bloco apaixonante do Falando de Amor. Confere com a gente.
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1: Fico por aqui, amores. Volto no próximo encontro. Beijo a todos e até a próxima. Tchau, tchau.
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0: 11 horas em ponto.
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0: Estamos chegando com mais um Love Music, o melhor do romantismo chegando no seu rádio. Eu sou a Maria Lima e esse é o programa que faz você se apaixonar. Vem comigo, sejam bem-vindos.
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1: 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Voltamos já.
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1: De volta com o Love Music, as canções que tocam o seu coração.
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1: 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Voltamos já.
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1: Estamos novamente chegando aqui no Love Music. Aumente o som e vem se apaixonar.
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1: Uma melhor que a outra aqui no Love Music. Voltaremos já.
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3: Voltamos a apresentar o Love Music. Vem comigo.
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1: 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Esse bloco foi incrível. Já já tem mais Love Music.
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1: 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Voltamos já!
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2: Estamos chegando ao fim de mais um Love Music. Beijos e até a próxima edição.
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1: Olá, ótima terça-feira pra você. Tá começando mais uma edição do Toca Tudo. Muita música a partir de agora comigo, Fernando Medeiros, agradecendo a sua audiência e sintonia na primeira sequência do nosso programa. É só pra gente começar o Toca Tudo de hoje, terça-feira.
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0: Sentido mais apurado, dá para encontrar a melhor solução para os serviços que caírem no seu colo hoje, hein? É, mudanças não estão descartadas. Tenha paciência. O bom humor anima tanto a conquista quanto o romance à noite, viu, Áries? O número da sorte é o 18, a cor cinza. O convívio com colegas ou parceiros profissionais prometem ser um grande trunfo para se destacar no serviço. Mas nem tudo é perfeito, né? E um ou outro atrito pode surgir. Ainda bem que o astral melhora depois ao longo do dia, né? O romance conta com ótimas energias, mas é a entrada da lua em Sagitário que destaca a sua sensualidade e promete uma química de milhões à noite. O número da sorte é o 36, a cor preto. Geminiano, geminiana, falar menos ou ouvir mais ajuda a dar conta do recado pela manhã. Ó, ainda bem que você segue focada aí no serviço, né? E o seu esforço ajuda a dar conta de tudo que vai cair no seu colo hoje. Se tem compromisso, mostre seu lado carinhoso, carinhosa. O número da sorte hoje é o 12, a cor violeta. Câncer. E você de câncer, a risco de preju, hein? Mas então toma cuidado. Se você se quiser sair por aí comprando tudo que dê vontade, aí vai dar problema, né? Você merece um mimo, mas não exagere, tá, chuchu? A comunicação e a interação com colegas e clientes também contam com energias positivas para hoje. A 2, o romantismo deixa tudo melhor. Número da sorte, câncer, é o 51, a cor amarelo.
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3: Está no ar mais uma edição do seu Jornal de Confiança. Com as informações mais quentes do dia. Trazendo tudo o que você precisa saber de maneira clara e direta. Eu sou Naldo Meirelles e prepare-se para ficar por dentro do que acontece no Brasil e no mundo, com análises e reportagens especiais. A partir de agora no Repórter Brasil News. Sejam bem-vindos.
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5: Previsão do tempo para terça-feira, 13 de outubro de 2026. Região Centro-Oeste. Em Cuiabá, Mato Grosso, previsão de muitas nuvens no céu com chuva isolada nesta terça-feira. Os termômetros marcam mínima de 25 e máxima de 40 graus. Umidade relativa do ar gira em torno de 80 a 30%. Brasília, Distrito Federal, tem céu claro com poucas nuvens. Temperatura mínima é de 22 e a máxima 34 graus. Umidade do ar varia de 60 a 20%. Região Nordeste, Fortaleza do Ceará tem céu repleto de nuvens. Temperatura mínima é de 25 e máxima de 32 graus nas horas mais quentes do dia. A umidade do ar vai de 90 a 50%. Em Graça a

0: Amapá, terça-feira, com céu nublado, com possibilidade de chuva isolada. Temperatura mínima é de 25 e máxima de 34 graus. A umidade do ar é de 90,45%. Manaus, no Amazonas, tem previsão de muitas nuvens com chuva isolada. Temperatura mínima é de 26 e a máxima de 35 graus. Umidade do ar varia de 80 a 40%. Região Sudeste. A cidade de São Paulo tem previsão de céu cheio de nuvens, com pancadas de chuva e trovoadas isoladas. Os termômetros registram mínima de 17 e máxima de 29 graus. Umidade relativa do ar na capital paulista vai de 100 a 50%. Lavras, em Minas Gerais. Sopra velhinhas com previsão de muitas nuvens no céu. Temperatura mínima 18 graus e máxima 32 graus. Umidade relativa do ar é de 90 a 40%. Região Sul. Em Porto Alegre, Rio Grande do Sul, previsão de céu encoberto. Os termômetros registram mínima de 14 e máxima de 19 graus. A umidade relativa do ar fica entre 100 e 80%. Porto Velho, em Santa Catarina, comemora aniversário com céu encoberto e com pancadas de chuva isoladas nesta terça-feira. Termômetros registrando mínima de 18 e máxima de 20 graus. A umidade relativa do ar oscila entre 100 e 90%. Você ouviu a previsão do tempo para esta terça-feira, 13 de outubro de 2026, com informações do IBGE Cidades e do Instituto Nacional de Meteorologia, INMET.
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2: Mais um acusado pelo assassinato da Iolorixá Mãe Bernadette será levado a júri popular nesta terça-feira em Salvador, na Bahia. O julgamento de Josevan Dionísio dos Santos, conhecido como Bezê ou Buzuim, está previsto para começar na manhã desta terça no Fórum Rui Barbosa. Segundo o Ministério Público baiano, ele seria um dos executores da morte da líder quilombola Maria Bernadette Pacífico Moreira. Mãe Bernadette foi assassinada aos 72 anos com 25 tiros em 17 de agosto de 2023 na sede do quilombo Pitanga dos Palmares, localizado na cidade de Simões Filho, região metropolitana de Salvador. O motivo? Oposição ao tráfico de drogas na região. O crime ocorreu na presença de seus três netos, com idade entre 12 e 19 anos. Ao todo, cinco pessoas foram denunciadas pelo crime. As investigações apontaram que o crime foi motivado pela oposição firme da vítima às atividades ilícitas na comunidade, especialmente a instalação de pontos de venda de drogas e ocupação irregular de áreas, o que gerou conflitos com integrantes de organização criminosa atuante na região. Em abril passado, os dois primeiros acusados do assassinato da líder quilombola foram condenados pelo Tribunal do Júri, também no Fórum Rui Barbosa, em Salvador. Arielson da Conceição Santos, apontado como executor do crime, cumpre pena de 29 anos e 9 meses de prisão. Já Marílio dos Santos, considerado mandante do assassinato, pegou 40 anos, 5 meses e 22 dias. Ele, que estava foragido na época do julgamento, foi morto durante uma ação policial que tentava cumprir o mandado de prisão 2 dias após a sentença ser proferida. Ambos foram condenados por homicídio qualificado cometido por motivo torpe, meio cruel, com impossibilidade de defesa da vítima e utilização de arma de uso restrito. Ainda aguardam julgamento Sérgio Ferreira de Jesus, com data prevista para ser levado ao Tribunal do Júri no dia 21 deste mês, e Dinei Carlos dos Santos de Jesus, também acusado de ser mandante do homicídio e ainda sem data para ser julgado. O Tribunal do Júri é o órgão competente para julgar os crimes dolosos contra a vida, a exemplo do caso de Mãe Bernadette. O Tribunal do Júri é

0: composto por 25 pessoas, das quais 7 são sorteadas para compor o conselho de sentença. Cabe aos jurados decidir o mérito da causa, condenando ou absolvendo os réus. Da Rádio Nacional em São Luís, Madison Euler.
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2: A assessoria do Tribunal Superior Eleitoral afirmou que não encontrou conteúdos de desinformação no canal do WhatsApp Exército do Lula. No entanto, os técnicos apontaram riscos à integridade das eleições por causa do alcance potencial das publicações e da atuação coordenada. O relatório foi produzido pela Assessoria de Enfrentamento à Desinformação após determinação do presidente do Tribunal Superior Eleitoral, ministro Cássio Nunes Marques. A ordem foi dada na mesma ação em que ele mandou a Meta, dona do WhatsApp, tirar o canal do ar, medida que depois viria a ser derrubada pelo Corregedor-Geral da Justiça Eleitoral, ministro Ricardo Villas Boas Cueva. O candidato à presidência, Flávio Bolsonaro, pede a derrubada do canal por supostas fake news. Entre elas, ele cita menções aos casos de Nossa Senhora Aparecida e a possibilidade de cortes em benefícios sociais. Segundo o documento, entre as publicações de 2 a 11 de outubro, não foram encontradas reproduções dos temas apontados. A verificação ocorreu sobre os textos das mensagens, pré-visualizações de links, miniaturas e títulos de vídeo e áudios transcritos. Já entre os riscos à integridade das eleições, o texto fala da grande audiência, muitos encaminhamentos de mensagens e orientações de mobilização. Além disso, o uso de linguagem com lógica de confronto. O canal Exército do Lula, coordenado pelo deputado federal André Janones, tem 3 milhões e 700 mil seguidores. Flávio Bolsonaro também tem um canal para a disseminação de informações da campanha, Tropa do Flávio, com 1 milhão e 400 mil seguidores. Da Rádio Nacional em Brasília, Gabriel Brum.
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3: Nesta terça-feira, a PEC, que acaba com a escala de trabalho 6x1, volta ao debate no Senado. O presidente da Casa, senador Davi Alcolumbre, marcou para a próxima quarta-feira o primeiro turno da votação da proposta de emenda à Constituição. Mas antes disso, o texto precisa passar por mais duas sessões de discussão previstas para terça e quarta-feira, seguido da votação. Ao anunciar a data, Davi Alcolumbre disse que caberá a cada senador decidir com liberdade, consciência e convicção. A PEC 221 de 2019 prevê 2 dias de descanso por semana sem redução salarial. Com isso, a jornada semanal cairia das atuais 44 para 40 horas durante um período de transição de 14 meses. A matéria foi aprovada pela Câmara dos Deputados em maio deste ano, em 2 turnos, e encaminhada ao Senado. Como altera a Constituição, a proposta precisa ser aprovada em 2 turnos nas duas casas do Congresso. Na votação da próxima quarta, a PEC precisa do apoio de pelo menos 49 dos 81 senadores para ser aprovada em 1º turno. Pelo regimento do Senado, depois dessa etapa, a proposta ainda precisa passar por outras 3 sessões de discussão antes da votação em 2º turno. Caso o texto seja alterado no Senado, deve retornar para apreciação na Câmara. Se o texto não for alterado e for aprovado nos 2 turnos do Senado, segue para promulgação. Da Rádio Nacional em Brasília, Sayonara Moreno.
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4: A primeira pesquisa Quaest para o 2º turno das eleições presidenciais no Distrito Federal, divulgada, aponta Flávio Bolsonaro, do PL, com 50% das intenções de voto, enquanto o presidente Lula, do PT, aparece com 40%. O levantamento foi realizado entre os dias 8 e 11 de outubro, com 1.104 eleitores. A margem de erro da pesquisa é de 3 pontos percentuais, para mais ou para menos, com nível de confiança de 95%. Para a maioria dos entrevistados, 94%, a escolha do candidato já é definitiva, indicando pouca chance de mudança de voto até o dia 25 de outubro.
1: 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Em instantes voltaremos com mais notícias aqui no Jornal Repórter Brasil News. Fique ligado.
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2: O italiano Lorenzo Musetti, ex-número 5 do mundo e atualmente na 25ª posição do ranking mundial, foi confirmado como mais uma atração do Rio Open de 2027, um dos principais torneios de tênis da América do Sul. A competição será realizada entre os dias 13 e 21 de fevereiro no Jockey Club Brasileiro, no Rio de Janeiro. Musetti se junta ao brasileiro João Fonseca, ao italiano Flávio Cobolli e ao norueguês Casper Ruud, formando um grupo de 4 tenistas entre os 30 melhores do mundo já confirmados para o torneio. O italiano tem 2 títulos no circuito profissional e vem se destacando especialmente nas quadras de saibro, com resultados importantes em torneios internacionais. Apesar da expectativa para sua participação, Musetti não conseguiu disputar as edições de 2025 e 2026 do Rio Open por causa de lesões, tendo competido no evento carioca apenas em 2023. Para 2027, a organização prepara

0: para uma estrutura ampliada, com a quadra central passando a comportar cerca de 9.500 espectadores. A expectativa é aumentar o público e tornar a próxima edição histórica para o torneio.
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2: O espanhol Carlos Alcaraz foi eliminado do Masters 1000 de Xangai, na China, após perder para o belga Zizou Bergs, número 39 do ranking mundial, por 2-7 a 0, com parciais de 7-5 e 7-6, no tie-break. Atual número 3 do mundo, Alcaraz era um dos favoritos ao título e vinha embalado pela conquista do torneio de Tóquio, no Japão. Bergs aproveitou os momentos decisivos da partida, que durou pouco mais de 2 horas, e conquistou a maior vitória de sua carreira, avançando para as oitavas de final da competição. Além da eliminação, Alcaraz chamou a atenção pelas críticas às bolas utilizadas no torneio chinês. Durante o primeiro set, o espanhol demonstrou irritação e reclamou que as bolas apresentavam comportamentos diferentes, alternando entre quicar e deslizar, o que, segundo ele, dificultava a execução dos golpes. Curiosamente, as bolas utilizadas em Xangai são da mesma fabricante das usadas no torneio de Tóquio, vencido pelo próprio tenista na semana passada. Com a derrota do espanhol, o alemão Alexander Zverev também teve confirmada a primeira posição do ranking mundial ao fim da temporada de 2026.
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3: O Grêmio e o Internacional empataram em 1-1 na Arena do Grêmio, em Porto Alegre, pela 30ª rodada do Campeonato Brasileiro. No Grenal de número 455, o Internacional saiu na frente aos 32 minutos do primeiro tempo, com Vitinho, que aproveitou um erro na saída de bola gremista e encobriu o goleiro Everton. Na segunda etapa, o Grêmio aumentou a pressão e chegou ao empate aos 27 minutos. Quando o Wallace aproveitou o rebote do goleiro Anthony após cobrança de falta de Marlon. O tricolor ainda marcou o gol da virada com Carlos Vinícius, mas o lance foi anulado por impedimento. O resultado manteve os dois rivais gaúchos em situação delicada na luta contra o rebaixamento. O Internacional chegou a 32 pontos, enquanto o Grêmio permaneceu com 31, ocupando a 18ª colocação na tabela. A torcida gremista demonstrou insatisfação com o desempenho da equipe, que chegou a 6 partidas consecutivas sem vencer. Agora, o Internacional enfrenta o Mirassol na próxima sexta-feira, enquanto o Grêmio terá pela frente o Cruzeiro, no domingo, tentando conquistar uma vitória para sair da zona de rebaixamento.
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2: O Vila Nova venceu o Náutico por 2-0 no Estádio dos Aflitos, em Recife, pela 33ª rodada do Campeonato Brasileiro da Série B. A equipe goiana construiu a vitória ainda no primeiro tempo, aproveitando falhas defensivas do adversário. Everton Galdino abriu o placar aos 21 minutos, depois de um erro de comunicação entre o zagueiro Gustavo Henrique e o goleiro Muriel. Aos 42, Janderson ampliou após outra falha do goleiro, que se atrapalhou ao tentar dominar um recuo de bola. O Náutico até tentou reagir e chegou a marcar com Cauã Maranhão, mas o gol foi anulado por falta no início da jogada. Com o resultado, o Vila Nova chegou aos 58 pontos e permaneceu na segunda colocação, fortalecendo sua luta pelo acesso à Série A. Já o Náutico sofreu a segunda derrota consecutiva em casa, ambas por 2-0, e continuou com 42 pontos, na 13ª posição. Após a partida, o técnico alvirrubro, Bruno Pivetti, reconheceu que a equipe apresentou uma postura melhor em alguns momentos, mas lamentou os erros que originaram os gols adversários. O treinador também criticou a arbitragem pela anulação do gol de Cauã Maranhão, afirmando que o lance poderia ter mudado o rumo do confronto.
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4: O Bahia venceu o Mirassol por 1-0 na Arena Fonte Nova, em Salvador, pela 30ª rodada do Campeonato Brasileiro. O único gol da partida foi marcado por Luciano Juba, em cobrança de pênalti, garantindo a vitória do tricolor baiano diante de sua torcida. A equipe comandada por Rogério Ceni dominou boa parte do confronto e criou oportunidades para ampliar o placar, mas encontrou dificuldades para transformar o volume de jogo em mais gols. No segundo tempo, o Mirassol cresceu e passou a ameaçar o adversário, deixando a reta final da partida emocionante. O momento decisivo aconteceu nos acréscimos, quando o Mirassol teve a chance de empatar em uma cobrança de pênalti, mas Reinaldo mandou a bola para fora, desperdiçando a oportunidade. Com o resultado, o Bahia chegou aos 49 pontos e assumiu provisoriamente a 5ª colocação, voltando à disputa por uma vaga na próxima edição da Libertadores. Já o Mirassol saiu de campo sem pontuar e viu aumentar a preocupação na luta contra o rebaixamento. Agora, o Bahia se prepara para enfrentar o Flamengo na próxima rodada, novamente na Fonte Nova, enquanto o Mirassol busca a recuperação no Campeonato Brasileiro.
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5: Uma onda de queimadas provocada pelo fenômeno El Niño levou à decretação de emergência pelo governo do Amazonas em 36 municípios, o que permite ajuda federal ao estado. Segundo a página Painel do Clima, o estado acumula mais de 7.600 focos de queimadas de 1º de outubro até esse domingo, o que representa altos de mais de 91% em relação ao mesmo período do ano passado. Manaus e o sul do estado são as regiões mais atingidas. Os ministros João Paulo Capobianco, do Meio Ambiente e Mudança do Clima, e Valdez Góes, da Integração e Desenvolvimento Regional, sobrevoaram as áreas atingidas pelos incêndios. O ministro do Meio Ambiente alertou para a ocorrência de incêndios criminosos e não apenas provocados pela prática de queimar pastagens.
6: Além do fogo que vem da pastagem, nós vimos focos no meio da floresta preservada, inúmeros focos. Esse é um problema grave, porque indica claramente que são incêndios criminosos com o objetivo de degradar a floresta e, posteriormente, buscar a derrubada na sequência.
5: Uma força-tarefa foi formada pelo governo federal, envolvendo ainda o Ministério de Minas e Energia, a Defesa Civil Nacional, a Força Nacional do SUS e as Forças Armadas. O governo federal confirmou o envio de 11 aeronaves e o reforço de brigadistas para o combate ao fogo. Duas aeronaves da FAB chegaram nesse domingo a Manaus. O ministro da Integração, Valdir Góes, defendeu que as autoridades atuem de forma integrada. E com a piora da qualidade do ar em Manaus, com índice muito acima do que é considerado aceitável pela Organização Mundial da Saúde, a Prefeitura de Manaus determinou a suspensão, desde ontem, dos eventos ao ar livre promovidos pela administração municipal. Aulas presenciais e nas universidades e rede municipal de ensino também estão suspensas. Com informações da Agência Brasil, da Rádio Nacional em Brasília, Ana Lúcia Caldas.
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7: O avanço de um El Niño, que deve se estender até fevereiro do ano que vem, preocupa profissionais de saúde pelos impactos no sistema respiratório, em especial de crianças. Calor forte, chuva, tempo seco, frio, todas essas mudanças no tempo já afetam quem tem algum tipo de sintoma. No Hospital Geral de Nova Iguaçu, na Baixada Fluminense, no Rio de Janeiro, entre abril e julho, 82% das internações pediátricas foram registradas por doenças respiratórias. O médico alergista Marcelo Bossuat afirma que as variações de temperatura são o grande problema.
8: Elas é que vão fazer com que o paciente tenha uma piora respiratória e aumente o índice de asma. E, consequentemente, aumentando o índice de doenças alérgicas respiratórias, a gente acaba tendo também, em consequência, doenças infecciosas respiratórias. Então, você aumenta a posição de muco, esse muco de meio de cultura para bactérias, e as bactérias proliferam e acaba, então, um aumento de pneumonia. Então, por isso que as crianças, elas acabam sendo as mais afetadas, não só por pneumonias bacterianas, provocadas por bactérias, mas também pneumonias virais, principalmente o vírus sincicial respiratório, que é o vírus causador da bronquiolite.
7: Com as chuvas, os raios ajudam a espalhar agentes causadores de alergia, explica o médico.
8: A partir do momento que você tem essas descargas elétricas que trocam energia entre a atmosfera e o solo, você acaba tendo uma maior fragmentação dos alérgenos, principalmente pólen e mofo. E você acaba tendo um potencial alergênico maior. Para esses pólenes, um dos mundos, por assim dizer, é doenças alérgicas, né? Como a rinite, polínica, como a asma, etc. Isso também pode acontecer em outras regiões do Brasil, mas nesse caso seria mais comum com o mofo, com os esporos do mofo, dos fungos.
7: Além das questões respiratórias, as chuvas provocam o aumento da proliferação de insetos e pernilongos, o que pode levar a alergias a picadas de mosquitos. Se uma ferida abrir ao coçar no local da picada, existe uma possibilidade de infecção por bactéria de pele, alerta Marcelo Bossuar. O alergista reforça que se a pessoa tem sintomas de rinite crônica, nariz entupido ou com coceira, coriza, secreção, deve procurar ajuda médica para evitar a evolução do quadro para uma asma. Também é indicado investigar em caso de tosse persistente, falta de ar ao fazer algum esforço ou desconforto respiratório ao praticar atividade física. Um dos testes que pode ser realizado é a espirometria, conhecida como teste do sopro. Esse exame mede a quantidade e a velocidade do ar que entra e sai dos pulmões. Neste mês, o projeto Brasil Sem Alergia realiza mutirões gratuitos de teste no Rio de Janeiro, São Paulo e Paraná. Para saber onde ser atendido e agendar a consulta, basta acessar o site brasilsemalergia.com.br. Da Rádio Nacional no Rio de Janeiro, Priscila Terezo.
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10: Leão. A sinal de atrito e até briga com a família no início da manhã. Cuidado, hein? Aposte no bom senso e na disposição para manter os pés no chão. Produtos e serviços para o lar correm melhor nesta terça-feira, hein? O ciúme das caras também nada, mas nada apaga o teu charme à noite. Pode se preparar para dar um show por onde passar. O número da sorte hoje, Leãozinho, é o 17, a cor verde. Um outro mal-entendido pode tumultuar sua manhã, mas uma boa conversa mais tarde ajuda a colocar as coisas nos eixos, né? No trabalho, a dica é redobrar a atenção nas tarefas logo cedo para não se distrair. Pode ter surpresas interessantes na paquera. O número de hoje para você do signo de Virgem é o 52. A cor marrom. Libra, amores, no trabalho, logo cedo, distrações, cuidado, tá? Ou ações impulsivas que podem virar preju. Mantenha a cabeça no lugar e cuide melhor da sua grana, tá? Um astral descontraído ajuda a fechar a noite de forma mais leve com o par. O número de hoje para vocês é o 11, a cor azul claro. Escorpião. E você de Escorpião? A boa notícia hoje é que sobra energia para correr atrás das suas obrigações e deixar tudo em ordem, né? Inclusive, você pode se surpreender como o que é capaz de conquistar nessa terça. À noite, o desejo de estabilidade fortalece o romance, mas ó, não exagera não. O número da sorte hoje, Escorpião, é o 49. A cor azul esverdeado.
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11: Uma hora e 49 minutos.

0: 1:49.
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4: Muito bem, a partir de agora está no ar o Jornal Rádio News. Informação em primeiro lugar. Brasil e o mundo passam aqui na sua rádio favorita. Sejam bem-vindos.
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5: Previsão do tempo para terça-feira, 13 de outubro de 2026. Região Centro-Oeste. Em Cuiabá, Mato Grosso, previsão de muitas nuvens no céu com chuva isolada nesta terça-feira. Os termômetros marcam mínima de 25 e máxima de 40 graus. Umidade relativa do ar gira em torno de 80 a 30%. Brasília, Distrito Federal, tem céu claro com poucas nuvens. Temperatura mínima de 22 e a máxima 34 graus. Umidade do ar varia de 60 a 20%. Região Nordeste, Fortaleza do Ceará tem céu repleto de nuvens. Temperatura mínima é de 25 e máxima de 32 graus nas horas mais quentes do dia. A umidade do ar vai de 90 a 50%. Em Graça Aranha, Maranhão. Previsão de céu cheio de nuvens no aniversário da cidade. Temperatura mínima de 25 e máxima de 38 graus. A umidade relativa do ar é de 75 a 20%. Região Norte. Em Macapá, capital do Amapá, terça-feira com céu nublado, com possibilidade de chuva isolada. Temperatura mínima é de 25 e máxima de 34 graus. A umidade do ar é de 90 a 45%. Manaus, no Amazonas, tem previsão de muitas nuvens com chuva isolada. Temperatura mínima é de 26 e a máxima de 35 graus. Umidade do ar varia de 80 a 40%. Região Sudeste. A cidade de São Paulo tem previsão de céu cheio de nuvens, com pancadas de chuva e trovoadas isoladas. Os termômetros registram mínima de 17 e máxima de 29 graus. Umidade relativa do ar na capital paulista vai de 100 a 50%. Lavras, em Minas Gerais. Sopra velhinhas, com previsão de muitas nuvens no céu. Temperatura mínima 18 graus e máxima 32 graus. Umidade relativa do ar é de 90 a 40%. Região Sul. Em Porto Alegre, Rio Grande do Sul, previsão de céu encoberto. Os termômetros registram mínima de 14 e máxima de 19 graus. A umidade relativa do ar fica entre 100 e 80%. Porto Velho, em Santa Catarina, comemora aniversário com céu encoberto e com pancadas de chuva isoladas nesta terça-feira. Termômetros registrando mínima de 18 e máxima de 20 graus. A umidade relativa do ar oscila entre 100 e 90%. Você ouviu a previsão do tempo para esta terça-feira, 13 de outubro de 2026, com informações do IBGE Cidades, e do Instituto Nacional de Meteorologia, INMET.
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6: Mais um acusado pelo assassinato da Iolorixá Mãe Bernadette será levado a júri popular nesta terça-feira em Salvador, na Bahia. O julgamento de Josevan Dionísio dos Santos, conhecido como Bezê ou Buzuim, está previsto para começar na manhã desta terça no Fórum Rui Barbosa. Segundo o Ministério Público Baiano, ele seria um dos executores da morte da líder quilombola Maria Bernadette Pacífico Moreira. Mãe Bernadette foi assassinada aos 72 anos com 25 tiros em 17 de agosto de 2023 na sede do quilombo Pitanga dos Palmares, localizado na cidade de Simões Filho, região metropolitana de Salvador. O motivo? Oposição ao tráfico de drogas na região. O crime ocorreu na presença de seus três netos com idade entre 12 e 19 anos. Ao todo, cinco pessoas foram denunciadas pelo crime. As investigações apontaram que o crime foi motivado pela oposição firme da vítima às atividades ilícitas na comunidade, especialmente a instalação de pontos de venda de drogas e ocupação irregular de áreas, o que gerou conflitos com integrantes de organização criminosa atuante na região. Em abril passado, os dois primeiros acusados do assassinato da líder quilombola foram condenados pelo Tribunal do Júri, também no Fórum Rui Barbosa, em Salvador. Arielson da Conceição Santos, apontado como executor do crime, cumpre pena de 29 anos e 9 meses de prisão. Já Marílio dos Santos, considerado mandante do assassinato, pegou 40 anos, 5 meses e 22 dias. Ele, que estava foragido na época do julgamento, foi morto durante uma ação policial que tentava cumprir o mandado de prisão 2 dias após a sentença ser proferida. Ambos foram condenados por homicídio qualificado cometido por motivo torpe, meio cruel, com impossibilidade de defesa da vítima e utilização de arma de uso restrito. Ainda aguardam julgamento Sérgio Ferreira de Jesus, com data prevista para ser levado ao Tribunal do Júri no dia 21 deste mês, e Dinei Carlos dos Santos de Jesus, também acusado de ser mandante do homicídio e ainda sem data para ser julgado. O Tribunal do Júri é o órgão competente para julgar os crimes dolosos contra a vida, a exemplo do caso de Mãe Bernadette. O Tribunal do Júri é composto por 25 pessoas, das quais 7 são sorteadas para compor o Conselho de Sentença. Cabe aos jurados decidir o mérito da causa, condenando ou absolvendo os réus. Da Rádio Nacional em São Luís, Madison Euler.
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7: A assessoria do Tribunal Superior Eleitoral afirmou que não encontrou conteúdos de desinformação no canal do WhatsApp Exército do Lula. No entanto, os técnicos apontaram riscos à integridade das eleições por causa do alcance potencial das publicações e da atuação coordenada. O relatório foi produzido pela Assessoria de Enfrentamento à Desinformação após determinação do presidente do Tribunal Superior Eleitoral, ministro Cássio Nunes Marques. A ordem foi dada na mesma ação em que ele mandou a Meta, dona do WhatsApp, tirar o canal do ar, medida que depois viria a ser derrubada pelo Corregedor-Geral da Justiça Eleitoral, ministro Ricardo Villas Boas Cueva. O candidato à presidência, Flávio Bolsonaro, pede a derrubada do canal por supostas fake news. Entre elas, ele cita menções aos casos de Nossa Senhora Aparecida e a possibilidade de cortes em benefícios sociais. Segundo o documento, entre as publicações de 2 a 11 de outubro, não foram encontradas reproduções dos temas apontados. A verificação ocorreu sobre os textos das mensagens, pré-visualizações de links, miniaturas e títulos de vídeo e áudios transcritos. Já entre os riscos à integridade das eleições, o texto fala da grande audiência, muitos encaminhamentos de mensagens e orientações de mobilização. Além disso, o uso de linguagem com lógica de confronto. O canal Exército do Lula, coordenado pelo deputado federal André Janones, tem 3 milhões e 700 mil seguidores. Flávio Bolsonaro também tem um canal para a disseminação de informações da campanha, Tropa do Flávio, com 1 milhão e 400 mil seguidores. Da Rádio Nacional em Brasília, Gabriel Brum.
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8: Nesta terça-feira, a PEC, que acaba com a escala de trabalho 6-1, volta ao debate no Senado. O presidente da Casa, senador Davi Alcolumbre, marcou para a próxima quarta-feira o primeiro turno da votação da proposta de emenda à Constituição. Mas antes disso, o texto precisa passar por mais duas sessões

A partir de agora, tem o Nando Pinheiro aqui junto com você, tocando o melhor das bandas. Agora tem Bandas e Companhia. Aumenta o volume, porque eu prometo pra você que nessa edição a música não vai parar. Se liga aí. Bandas.

curtindo a nossa programação Bandas e Companhia com a apresentação de Nando Pinheiro. Deixa eu tomar uma aguinha ali, é coisa rápida. Daqui a pouco eu volto trazendo só as melhores. Bandas e Companhia.

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1: Somente as melhores. Fica ligado que daqui a pouco eu volto com muito mais sucessos aqui. Banda e Companhia.
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1: Bandas e Companhia tocando o que há de melhor pra você. De volta aqui, Nando Pinheiro. Vem que tem músicas de bandas, vem que tem as melhores da regionalidade do sul do Brasil. Bandas e Companhia, vamos conferir as próximas músicas.

Opa, cheguei, eu mesmo, seu amigo Jorginho Amaral, com você nesta manhã linda e maravilhosa, hoje de terça-feira. É o programa Manhã com Cristo no ar, a partir de agora aqui na sua rádio. Bora curtir muita música boa e deixar nossa manhã sempre mais gostosa, aquela manhã toda especial. Com Cristo é sempre tudo de bom, né, gente? Bora refletir, pensar um pouquinho na nossa vida, né? E claro, fazer sempre o bem, não importa quem, não é verdade? Então, chega mais que a nossa Manhã com Cristo está começando nesta terça, turma!

0: programa Manhã com Cris, tá mais que especial nessa manhã super gostosa. Um bom dia pra você, viu, gente? Não saia daí que já já eu volto com muito mais. Manhã com Cris.
1: 3 horas e 54 minutos.
0: Opa, de volta, sempre rapidão por aqui, a gente segue nosso programa Manhã com Cristo.

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1: Buenas, gauchada amiga de todo o Brasil, estamos começando o nosso programa Morada Campeira, edição desta terça-feira. A partir de agora você fica com o melhor da nossa cultura gaúcha, aqui pela sua rádio preferida, trazendo sempre o melhor da música chucra do Rio Grande. E para começar o programa de hoje, vamos trazendo as primeiras, Darlan Pereira, Vaneira pros Chapeludos e Pedro Hortaça, Cerne Pé.

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0: Completando o nosso primeiro bloco do programa, ouvimos aí o Tibúrcio das Estâncias, Caçando Buchincho. Daqui a pouco a gente volta, trazendo muito mais pra você, aqui na sua rádio preferida.
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3: A primeira pesquisa Quaest para o segundo turno das eleições presidenciais no Distrito Federal, divulgada aponta Flávio Bolsonaro, do PL, com 50% das intenções de voto, enquanto o presidente Lula, do PT, aparece com 40%. O levantamento foi realizado entre os dias 8 e 11 de outubro, com 1.104 eleitores. A margem de erro da pesquisa é de 3 pontos percentuais, para mais ou para menos, com nível de confiança de 95%. Para a maioria dos entrevistados, 94%, a escolha do candidato já é definitiva, indicando pouca chance de mudança de voto até o dia 25 de outubro.
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0: Buenas, gauchada, vamos prosseguindo com o nosso programa Morada Campeira de hoje, trazendo o melhor da música chucra do Rio Grande. Vamos destacando os nativos, Bate Coxa e Ernesto Nunes, Cabeça Inchada.

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0: temos aí o Gildo de Freitas, Baile do Chico Torto. E assim a gente vai pro intervalo comercial e daqui a pouquinho a gente volta.
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2: Uma tragédia chocou o parque Six Flags Over Georgia, nos Estados Unidos, nesta terça-feira, quando um homem foi arremessado de uma montanha-russa e morreu ao atingir outros frequentadores no solo. O incidente, que também deixou feridos, levou a operadora do parque a fechar temporariamente 9 atrações semelhantes em todo o país. A polícia do condado de Cobb identificou a vítima como Hassan Jihad Ibn Karim, de 42 anos. As autoridades e o Six Flags ainda não divulgaram a atração específica, mas imagens de televisão local mostraram passageiros sendo retirados da montanha-russa Goliath.
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4: 4:37.
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2: O Fundo Monetário Internacional, FMI, elevou ligeiramente sua projeção para a economia global em 2026, prevendo um crescimento modesto de 3,1%. A tecnologia de inteligência artificial, IA, é apontada como um fator de sustentação da atividade econômica, compensando os efeitos da alta dos preços do petróleo. No entanto, o FMI destacou que os benefícios do avanço da IA não estão sendo distribuídos de forma homogênea, com Estados Unidos e China concentrando mais de 3/4 da demanda por equipamentos ligados à tecnologia. A inflação global é projetada em 4,7% para 2026, impulsionada pelo aumento do preço do petróleo.
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6: A seleção feminina de futebol do Brasil tem compromisso marcado para esta terça-feira. A equipe encara a Argentina em um amistoso internacional na Arena de Pernambuco, com a bola rolando às 20:30, horário de Brasília. Este confronto é o segundo amistoso entre as equipes e faz parte da preparação da Amarelinha para a Copa do Mundo Feminina de 2027, buscando manter a hegemonia sobre as rivais sul-americanas.
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4: 4:39.
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6: O vôlei feminino brasileiro tem um dia de grandes decisões nesta terça-feira, 13 de outubro de 2026. Duas finais estaduais prometem muita emoção, com Bauru e Osasco disputando a partida de volta da decisão paulista. No Rio de Janeiro, Fluminense e Flamengo se enfrentam em partida única para decidir o Campeonato Carioca. Os jogos são destaques na agenda esportiva do dia, mostrando a força do vôlei nacional.
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6: Polícia Civil de São Paulo deflagrou nesta terça-feira a Operação Jogo Duplo, que investiga um esquema criminoso de cambismo digital de ingressos para jogos de futebol. Um dos alvos é Sandro Santos de Souza, integrante da Mancha Alviverde. Sandro já era procurado por suspeita de participação na morte de um torcedor do Cruzeiro em 2024. A investigação aponta que o grupo utilizava robôs para comprar ingressos em massa, burlando o sistema de reconhecimento facial dos estádios.
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4: 4:40.
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0: O top 10 do dia, não sai daí não, tá chegando mais um campeão aqui na Mais Ouvida. A gente volta na próxima edição.
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0: Valeu, rapaziada!
2: 5 horas e 20 minutos.
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0: Valeu, rapaziada. Essa é a última de hoje aqui do nosso Top 10 do dia. Não sai daí, não. Tá chegando mais um campeão aqui na Mais Ouvida. A gente volta na próxima edição.
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0: Valeu, rapaziada.
2: 5:59.
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0: Top 10 do dia, não sai daí não, tá chegando mais um campeão aqui na Mais Ouvida. A gente volta na próxima edição.
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0: Valeu, rapaziada!
2: 6 horas e 30 minutos.

0: apaixonado, apaixonado, intenso, vai deixar o par babando. Número de hoje, 51, a cor é o creme. Gêmeos. Oi, geminiano, geminiana. Hoje o céu está sinalizando muita disposição para interagir com as pessoas. Pela manhã, a tua habilidade de trocar experiências com os colegas e interagir com o público será um grande trunfo, viu? A vida dois segue para lá de protegida. E se quer sair do time dos solteiros, um bom papo, né? Fará maravilhas. O número de hoje é o 16, a cor é magenta. Câncer. E você de câncer. No fim da tarde, as estrelas sinalizam boas energias para engordar o bolso. Mas o dinheiro vai depender do teu esforço, hein? Pode se preparar para ralar dobrado hoje, chuchu. Ó, talvez tenha que ceder em algumas coisas para manter a harmonia no romance. Calma lá, né, chuchu? O número de hoje para você de câncer é o 55, a cor amarelo-ouro.
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2: Finalizamos aqui mais um super bloco da Kiss, hein? Mais uma pegada sertaneja com as melhores do sertanejo pra você. E aí, você curtiu, né? Então fica ligado porque a gente volta já já. 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
4: 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Um grave acidente na rodovia SP-127 em Itapetininga, interior de São Paulo, resultou na morte de 3 pessoas e deixou outras 14 feridas nesta terça-feira. O micro-ônibus envolvido no capotamento transportava pacientes oncológicos de Capão Bonito para tratamento médico. A concessionária SP Vias informou que o motorista perdeu o controle do veículo sob forte chuva, levando ao trágico capotamento no canteiro da via. As vítimas fatais incluem uma idosa de 71 anos e um homem de 53, com as causas do acidente sob investigação.
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0: finalizamos aqui mais um super bloco da Kiss, hein? Mais uma pegada sertaneja com as melhores do sertanejo pra você. E aí, você curtiu, né? Então fica ligado porque a gente volta já já.
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3: Uma tragédia chocou o parque Six Flags Over Georgia, nos Estados Unidos, nesta terça-feira, quando um homem foi arremessado de uma montanha-russa e morreu ao atingir outros frequentadores no solo. O incidente, que também deixou feridos, levou a operadora do parque a fechar temporariamente 9 atrações semelhantes em todo o país. A polícia do condado de Cobb identificou a vítima como Hassan Jihad Ibn Karim, de 42 anos. As autoridades e o Six Flags ainda não divulgaram a atração específica, mas imagens de televisão local mostraram passageiros sendo retirados da montanha-russa Goliath.
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6: Alô, você de Leãozinho! A sorte hoje vai sorrir pro teu lado e tudo indica que pode se sair bem, hein? Em jogos ou apostas. Será, meu Deus? Cuidado aí, hein? Vai devagar. Sobra pique e criatividade para colocar as mãos na massa, ainda mais se em tarefas ligadas com ensino, crianças ou pessoas mais novas. A 2, tudo fica para lá de perfeito. O número de hoje para você de Leão é o 4, a cor violeta. É hora de resolver tarefas do dia a dia, fazer algumas mudanças e jogar fora tudo o que estava ocupando espaço. É isso aí, viu, Virgem? Deixe as boas energias circularem, tá? Ó, você conta com paciência e boa vontade até nas tarefas mais chatinhas do trabalho. O ciúme pode dar as caras, mas os laços a dois ficam mais fortes também nesta quarta-feira. O número de hoje pra você de Virgem é o 51, a cor verde. Libra, amores! As estrelas destacam o teu lado comunicativo e animado. Você pode se destacar em tudo que envolve comunicação, troca de ideias, contato com o público e deslocamentos rápidos. Com a mente a 1000 por hora, vai dar um show a mostrar o seu raciocínio rápido. O astral segue leve e animado com quem ama, viu? O número de hoje, Librinha, é o 18 também. A cor vermelho. E você de escorpião, é um bom momento para negociar aumento, buscar uma posição melhor em outra empresa e até fazer algumas comprinhas. É, com foco e um esforço extra, as chances de forrar o bolso são maiores. Talvez as coisas fiquem meio arrastadas nos assuntos do coração, mas há sinal de... Não há sinal, na verdade, de problemas, vai estar tudo bom, né? O número de hoje, viu, escorpião, é o 52, a cor... Verde claro. E...
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8: Previsão do tempo para quarta-feira, 14 de outubro de 2026. Região Centro-Oeste. Em Brasília, previsão de céu encoberto com chuvisco nesta quarta-feira. Os termômetros marcam mínima de 21 e máxima de 34 graus. Umidade relativa do ar na capital federal gira em torno de 70% a 20%. A cidade de Piranhas, em Goiás, comemora aniversário com céu encoberto. Temperatura mínima é de 23 e máxima de 36 graus. Umidade do ar varia de 80% a 30%. Você ouviu a previsão do tempo para quarta-feira, 14 de outubro de 2026, com informações do IBGE Cidades e do Instituto Nacional de Meteorologia, o INMET, com redação de Lucília Araújo.
9: Horas e 46 minutos.

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1: A palavra paparazzi vem de um personagem de um filme italiano dos anos 60.

0: Previsão do tempo para quarta-feira, 14 de outubro de 2026. Região Sudeste. A cidade de Vitória, no Espírito Santo, tem previsão de céu encoberto. Os termômetros registram mínima de 22 e máxima de 33 graus. Umidade relativa do ar vai de 80 a 30%. Ferraz de Vasconcelos, em São Paulo. Sopra velhinhas com previsão de tempo encoberto com chuva isolada. Temperatura mínima de 19 graus e máxima de 27 graus. A umidade relativa do ar é de 95 a 80%. Você ouviu a previsão do tempo para quarta-feira, 14 de outubro de 2026, com informações do IBGE Cidades e do Instituto Nacional de Meteorologia, o INMET, com redação de Lucília Araújo.
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0: Obrigado.
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0: Minha linda, você é demais.
1: É hora de nos despedirmos mais uma vez. Obrigado de montão pela sua super audiência e até logo.
2: Previsão do tempo para quarta-feira, 14 de outubro de 2026. Região Sul. Em Curitiba, Paraná, previsão de céu encoberto com chuvisco. Os termômetros registram mínima de 16 e máxima de 22 graus. A umidade relativa do ar fica entre 100 e 70%. Guaíba, no Rio Grande do Sul, comemora aniversário com céu encoberto e com chuvisco nesta quarta-feira. Termômetros registrando mínima de 16 e máxima de 19 graus. A umidade relativa do ar oscila entre 100 e 90%. Você ouviu a previsão do tempo para quarta-feira, 14 de outubro de 2026, com informações do IBGE Cidades e do Instituto Nacional de Meteorologia, o INMET, com redação de Lucília Araújo.
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5: O Fundo Monetário Internacional, FMI, elevou ligeiramente sua projeção para a economia global em 2026, prevendo um crescimento modesto de 3,1%. A tecnologia de inteligência artificial, IA, é apontada como um fator de sustentação da atividade econômica, compensando os efeitos da alta dos preços do petróleo. No entanto, o FMI destacou que os benefícios do avanço da IA não estão sendo distribuídos de forma homogênea, com Estados Unidos e China concentrando mais de 3/4 da demanda por equipamentos ligados à tecnologia. A inflação global é projetada em 4,7% para 2026, impulsionada pelo aumento do preço do petróleo.
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8: Alô, você de Sagitário.
9: Sagitário.
8: Hoje fica mais fácil abrir novas portas com um papo bom, fazer contatos profissionais e até firmar uma parceria. É, olha, a troca de ideias e experiências com pessoas que têm pontos de vista diferentes do seu pode ser mais proveitoso do que esperava, viu? A 2 é diversão e o bom humor prometem animar as coisas. O número de hoje é o 10, a cor dourado.
9: Capricórnio.
8: Sua intuição estará afiadíssima hoje, Capricórnio. Você vai farejar uma cilada a quilômetros de distância. Cuidar das suas tarefas de rotina fica mais fácil se puder trabalhar de maneira isolada hoje, né? Se quer paz e sossego no romance, aposte em algo mais calmo também. O número de hoje para vocês é o 42, a cor é o preto. Senhoras e senhores de Aquário, ótimo dia para correr atrás dos seus sonhos. Que tal dar um passo mais ousado na busca de um sonho ou um projeto antigo, hein? Hã? À noite fica mais fácil conhecer gente nova, expandir sua rede de contatos e se divertir com os amigos. O romance segue blindado e maravilhoso. O número de hoje para vocês é o 12, a cor azul esverdeado. E você de peixes, o céu tá enviando vibes pra lá de positivas pra você movimentar a sua vida profissional. À tarde você pode adiar as tarefas de rotina, viu? Cedo, agir nos bastidores pode aumentar a sua chance de conquistar uma promoção ou uma nova vaga também. O desejo de encontrar algo mais sólido pode te deixar meio cauteloso, cautelosa com novos romances. O número de hoje para você de peixes é o 59, a cor azul turquesa.
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10: 9 horas e 5 minutos.
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0: E com muita animação que começamos mais uma edição do Pegada Sertaneja agora, hein? Aqui você vai encontrar os melhores, os maiores sucessos do sertanejo para animar o seu dia, claro. Aumenta o volume aí porque tá chegando a nossa primeira música.

0: Terminamos mais um bloco musical, hein? Mais uma sequência daquelas. Fica triste não, hein? Porque em breve, daqui a pouquinho, voltamos com mais Pegada Sertaneja.
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0: E aí, galera sertaneja, tá preparado pra mais uma explosão de hits aqui no Pegada Sertaneja? Então não perca tempo, porque aqui o Pegada Sertaneja, a festa está apenas começando!
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0: finalizamos aqui mais um super bloco da Kiss, hein? Mais uma pegada sertaneja com as melhores do sertanejo pra você. E aí, você curtiu, né? Então fica ligado porque a gente volta já já.
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2: 9:29.
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0: E aí, estão prontos pra mais uma dose de alegria e animação? Porque o Pegada Sertaneja aqui tá prontinho. Preparamos aqui muita música boa pra você curtir as melhores do sertanejo, hein?
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0: finalizamos aqui mais um super bloco da Kills, hein? Mais uma pegada sertaneja com as melhores do sertanejo pra você. E aí, você curtiu, né? Então fica ligado porque a gente volta já já.
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3: Florianópolis terá shows gratuitos de Fernando e Sorocaba e Sérgio Reis. Os amantes da música sertaneja em Florianópolis terão uma programação especial e gratuita no dia 8 de novembro de 2026. Fernando e Sorocaba e Sérgio Reis estão confirmados para apresentações na Beira Mar Continental. Os shows farão parte da grande final do Santa Catarina Canta 2026, Festival de Música Brasileira, que terá início às 17 horas com a apresentação dos finalistas. A noite promete muita emoção e grandes sucessos do sertanejo.
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0: E aí, galera sertaneja, tá preparado pra mais uma explosão de hits aqui no Pegada Sertaneja? Então segura e vem comigo, porque a festa está apenas começando.
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4: Tá preocupado.

0: Uau, hein? Que energia contagiante essas músicas sertanejas nos trazem. Mas calma, hein? Não vá embora, porque ainda temos aí muito mais sucessos incríveis pra você, pra embalar o seu programa Pegada Sertaneja. Fica ligado!
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3: Cantora Maraísa, conhecida por sua parceria com Maiara, já tem data para oficializar sua união com o empresário Fernando Mocó. O casamento está marcado para o dia 26 de janeiro de 2027 em Goiânia, Goiás. A notícia do enlace da artista sertaneja movimentou as redes sociais e o universo da música. Os fãs aguardam ansiosamente por mais detalhes da cerimônia, que promete ser um dos grandes eventos do próximo ano.
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4: Previsão do tempo para quarta-feira, 14 de outubro de 2026. Região Norte, em Belém, no Pará, quarta-feira com céu nublado e com temperatura mínima de 25 e máxima de 35 graus. A umidade do ar é de 90,45%. Ananás, em Tocantins, canta parabéns com previsão de céu encoberto. Temperatura mínima é de 24 e máxima de 36 graus. Umidade do ar varia de 80% a 40%. Você ouviu a previsão do tempo para quarta-feira, 14 de outubro de 2026, com informações do IBGE Cidades e do Instituto Nacional de Meteorologia, o INMET, com redação de Lucília Araújo.
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6: 9:57.
0: Pessoal, chegou a hora de entrar de cabeça na vibe sertaneja mais animada do rádio. Então, aumente esse volume aí que a gente vai sacudindo aqui com as melhores do sertanejo pra você.

0: 10 horas em ponto.
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2: Quarta-feira, chegando mais uma edição do programa Toca Tudo pra você. Aqui você ouve as melhores, com certeza, músicas do passado e também no presente. Fernando Medeiros fazendo companhia pra você. Aumente o volume, Toca Tudo pra você na quarta-feira.
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3: Alô, você de Áries. Você tá começando o dia esbanjando otimismo, hein? Teu espírito de equipe facilita as coisas se ainda tem tarefas para entregar, né? Que dependem da cooperação de outras pessoas. Ó, sua animação contagia o par e deixa os momentos a dois mais leves. O número de hoje é o 5, né? A cor azul claro. Hoje a dica é aproveitar as ótimas energias para fazer mudanças que vi adiando na vida profissional, viu, Torinho? Atividades feitas em casa, mesmo um bico, podem ajudar a encher o bolso aí na parte da tarde. O teu lado apaixonado, apaixonada, intenso, vai deixar o par babando. Número de hoje, 51, a cor é o creme. Gêmeos. Oi, geminiano, geminiana. Hoje o céu está sinalizando muita disposição para interagir com as pessoas. Pela manhã, a tua habilidade de trocar experiências com os colegas e interagir com o público será um grande trunfo, viu? A vida dois segue pra lá de protegida. E se quer sair do time dos solteiros, um bom papo, né? Fará maravilhas. O número de hoje é o 16, a cor é magenta. Câncer. E você de câncer. No fim da tarde, as estrelas sinalizam boas energias para engordar o bolso. Mas o dinheiro vai depender do teu esforço, hein? Pode se preparar para ralar dobrado hoje, chuchu. Ó, talvez tenha que ceder em algumas coisas para manter a harmonia no romance. Calma, né, chuchu? O número de hoje para você de câncer é o 55, a cor amarelo ouro.
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4: Está no ar mais uma edição do seu Jornal de Confiança. Com as informações mais quentes do dia. Trazendo tudo o que você precisa saber de maneira clara e direta. Eu sou Naldo Meirelles e prepare-se para ficar por dentro do que acontece no Brasil e no mundo, com análises e reportagens especiais. A partir de agora no Repórter Brasil News. Sejam bem-vindos.
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6: Previsão do tempo para quarta-feira, 14 de outubro de 2026. Região Centro-Oeste. Em Brasília, previsão de céu encoberto com chuvisco nesta quarta-feira. Os termômetros marcam mínima de 21 e máxima de 34 graus. Umidade relativa do ar na capital federal gira em torno de 70 a 20%. A cidade de Piranhas, em Goiás, comemora aniversário com céu encoberto. Temperatura mínima é de 23 e máxima de 36 graus. Umidade do ar varia de 80 a 30%. Região Nordeste, Maceió em Alagoas tem céu repleto de nuvens pela manhã. E à tarde o tempo abre e deixa o céu claro. Temperatura mínima é de 22 e máxima de 31 graus. Nas horas mais quentes do dia, a umidade do ar vai de 90 a 40%. Em Montadas, Paraíba, previsão de céu cheio de nuvens no aniversário da cidade. Temperatura mínima. Mínima é de 25 e máxima de 38 graus. A umidade relativa do ar é de 75 a 20%. Região Norte, em Belém, no Pará, quarta-feira com céu nublado e com temperatura mínima de 25 e máxima de 35 graus. A umidade do ar é de 90 a 45%. Ananás, em Tocantins, canta parabéns com previsão de céu encoberto. Temperatura mínima é de 24 e máxima de 36 graus. Umidade do ar varia de 80 a 40%. Região Sudeste. A cidade de Vitória, no Espírito Santo, tem previsão de céu encoberto. Os termômetros registram mínima de 22 e máxima de 30.

0: 33 graus. Umidade relativa do ar vai de 80 a 30%. Ferraz de Vasconcelos, em São Paulo, sopra velhinhas com previsão de tempo encoberto com chuva isolada. Temperatura mínima de 19 graus e máxima de 27 graus. A umidade relativa do ar é de 95 a 80%. Região Sul. Em Curitiba, Paraná, previsão de céu encoberto com chuvisco. Os termômetros registram mínima de 16 e máxima de 22 graus. A umidade relativa do ar fica entre 100 e 70%. Guaíba, no Rio Grande do Sul, comemora aniversário com céu encoberto e com chuvisco nesta quarta-feira. Termômetros registrando mínima de 16 e máxima de 19 graus. A umidade relativa do ar oscila entre 100 e 90%. Você ouviu a previsão do tempo para quarta-feira, 14 de outubro de 2026, com informações do IBGE Cidades e do Instituto Nacional de Meteorologia, o INMET.
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2: Um pacote de medidas econômicas voltadas para os microempreendedores individuais lançado prevê o perdão de todas as dívidas que os MEIs têm com o governo federal. Elas somam mais de 12 bilhões de reais. A cerimônia de lançamento do pacote foi no Palácio do Planalto, em Brasília. Presente no evento, o presidente Lula afirmou que a intenção é tirar do sufoco quem decidiu fazer investimentos e empreender.
3: Ninguém tem que fazer nenhum esforço, ninguém tem que ir atrás de nada. É o governo que vai tomar atitude de deixar vocês livres. A gente quer zerar a dívida para vocês começarem uma vida nova, na verdade. É quase que um recomeço para que a gente dê a vocês que acreditaram nesse país e resolveram fazer investimento. Esse depósito de confiança no governo, nós estamos retribuindo a vocês. Nós vamos ajudar vocês a saírem do sufoco. Vamos dar oxigênio para vocês não morrerem asfixiados.
2: O ministro do Empreendedorismo, Paulo Pereira, também participou do anúncio. Segundo ele, a proposta pode beneficiar mais de 3 milhões de MEIs.
4: Nossos estudos mostraram que, especialmente depois da pandemia, o nível de endividamento dos microempreendedores individuais aumentou muito. Nós tentamos trabalhar muito para reduzir esse endividamento ao longo dos últimos anos. Fizemos muitos desenrolas, mas chegamos à conclusão que ou o Estado brasileiro perdoa a dívida dos MEIs ou a gente não vai conseguir vencer esse mal terrível. Um projeto de lei será enviado ao Congresso Nacional requerendo o perdão, a remissão de todas as dívidas que os MEIs acumularam com o Estado brasileiro ao longo dos últimos anos.
2: MEI é a modalidade empresarial mais simples que formaliza trabalhadores autônomos e pequenos negócios no Brasil por meio de um CNPJ. Para as dívidas dos MEIs com bancos, que somam 6 bilhões de reais, o pacote prevê um edital para a compra dessas carteiras pelo governo federal. É o que explicou o ministro da Fazenda, Dario Durigan.
5: É o governo indo aos bancos dizendo o seguinte: bancos, vocês já fizeram um esforço, botaram na esteira de cobrança desses MEIs. Agora é o governo que vai comprar a dívida que os MEIs têm com você. Para o governo comprar essa dívida, eu quero um desconto. No mínimo 90% de desconto para eu comprar essa dívida. O banco, a instituição de pagamento, que der mais desconto, nós vamos comprar primeiro.
2: Também foi anunciada a estruturação do Pix MEI para transferir até R$5 mil direto na mão de cada microempreendedor individual. Segundo o governo, a ideia é melhorar a estrutura dos pequenos negócios.
5: E aqui nós estamos projetando um outro cenário, que não é de crédito, é de um recurso para o MEI se estruturar, com assistência, olhando para parceiros como o Sebrae poderem ajudar, sem que o MEI tenha que repagar por esse recurso. Então, uma espécie de recurso que é injetado para estruturação de um projeto do MEI.
2: Atualmente, para ser MEI, o teto de faturamento anual é de R$81 mil. No Congresso já tramita um PL que aumenta esse teto no ano que vem para R$110 mil e depois para R$140 mil. O governo reforçou durante a cerimônia o pedido para que os parlamentares aprovem a medida, já que o teto não é atualizado há 8 anos. Caso seja aprovada, os microempreendedores poderão ampliar as vendas, aumentar o faturamento, sem deixar de ser MEI. E a outra medida do pacote é um decreto presidencial que tira a obrigação de o MEI emitir nota fiscal para vendas de produtos e prestação de serviços a pessoas físicas. Para os chamados nano-MEI, que têm faturamento de até metade do teto, o decreto ainda tira a obrigatoriedade de emissão do CNPJ. Segundo o Ministério da Fazenda, o Brasil tem mais de 17 milhões de microempreendedores individuais cadastrados. 44% são mulheres. Da Rádio Nacional em Brasília, Sayonara Moreno.
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6: Programa Nacional para impedir o uso ilícito de celulares e de outros equipamentos de telecomunicações nas prisões foi criado. A iniciativa também prevê a identificação e o bloqueio de comunicações clandestinas. As medidas estão previstas em decreto assinado pelo presidente Lula. O programa reúne esforços da União, dos Estados, do Distrito Federal e da Anatel, a Agência Nacional de Telecomunicações. Uma das ações é a criação do Cadastro Nacional de Perímetros de Segurança Penitenciária, que vai reunir dados georreferenciados dos presídios e informações sobre as autoridades responsáveis. A Anatel terá acesso ao cadastro para planejar, coordenar e fiscalizar o uso de bloqueadores de sinais de radiocomunicação. Os pedidos de bloqueio serão encaminhados à agência por meio de uma plataforma digital do Ministério da Justiça e Segurança Pública. As situações de emergência, como rebeliões, motins, tentativas de resgate e ataques coordenados, terão prioridade. Da Rádio Nacional em Brasília, Renato Ribeiro.
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7: A cirurgia do Papa Leão XIV para retirada de um nódulo no pulmão foi concluída dentro do prazo e da forma prevista, informou o Vaticano pelo canal do Telegram. A sala de imprensa da Santa Sé informou ainda que o pontífice já está em seu quarto no Hospital Policlínico Gemelli. O anúncio da descoberta do nódulo e da cirurgia foi feito pelo Papa aos fiéis que acompanhavam a oração do Ângelus do último domingo na Praça São Pedro, no Vaticano.
8: Caríssimos, recentemente, durante alguns exames, os médicos encontraram em mim um nódulo circunscrito ao pulmão. Foi identificado em uma fase muito inicial e está bem localizado. Os médicos consideraram oportuno intervir.
7: Segundo previsão divulgada pela Santa Sé, o Papa Leão XIV deve permanecer internado por cerca de uma semana. Da Rádio Nacional em Brasília, Daniela Longuinho.
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9: Um grave acidente na rodovia SP-127 em Itapetininga, interior de São Paulo, resultou na morte de 3 pessoas e deixou outras 14 feridas nesta terça-feira. O micro-ônibus envolvido no capotamento transportava pacientes oncológicos de Capão Bonito para tratamento médico. A concessionária SP Vias informou que o motorista perdeu o controle do veículo sob forte chuva, levando ao trágico capotamento no canteiro da via. As vítimas fatais incluem uma idosa de 71 anos e um homem de 53, com as causas do acidente sob investigação.
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9: Uma tragédia chocou o parque Six Flags Over Georgia, nos Estados Unidos, nesta terça-feira, quando um homem foi arremessado de uma montanha-russa e morreu ao atingir outros frequentadores no solo. O incidente, que também deixou feridos, levou a operadora do parque a fechar temporariamente 9 atrações semelhantes em todo o país. A polícia do condado de Cobb identificou a vítima como Hassan Jihad Ibn Karim, de 42 anos. As autoridades e o Six Flags ainda não divulgaram a atração específica, mas imagens de televisão local mostraram passageiros sendo retirados da montanha-russa Goliath.
1: 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Em instantes voltaremos com mais notícias aqui no Jornal Repórter Brasil News. Fique ligado.
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12: A música não para, toca tudo, continua. Tá chegando agora, prazer, seja bem-vindo. Bora curtir, aumente o volume. Mais um bloco de muita música no Toca Tudo.
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aprovaram a canção? Vamos fazer um teste aqui, pessoal. A galera gostou. Foi mais um nas suas mãos. Não sei se por carência ou falta de opção.

0: Adorei, adorei. Quem gostou pode fazer muito barulho aí. Que felicidade, que felicidade.
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2: O atacante Daverson, conhecido por sua personalidade marcante, voltou a ser destaque em uma partida no Equador nesta terça-feira. O jogador protagonizou momentos de pilha em campo, que resultaram até na expulsão de um adversário. O vídeo da atuação de Daverson, com seu cabelo descolorido e atitude provocadora, viralizou nas redes sociais, mostrando que o tempo não apaga a essência do craque.
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2: Cruzeiro foi derrotado por 4-2 pelo Red Bull Bragantino na 30ª rodada do Campeonato Brasileiro, em um jogo marcado por polêmica. O técnico português Arthur Jorge se irritou e reclamou de insultos xenófobos vindos da torcida adversária. O incidente ocorreu no final do primeiro tempo, quando o treinador ouviu um comentário que considerou xenófobo. Arthur Jorge destacou a falta de respeito e a presença de crianças no estádio, lamentando a atitude do torcedor.
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2: A Netflix deu mais um passo significativo em sua estratégia de expansão no mercado de transmissões esportivas. A gigante do streaming anunciou nesta terça-feira a aquisição dos direitos para transmitir a Copa do Mundo de 2030 na Espanha. Este acordo é mais uma movimentação da empresa para aumentar seu catálogo de eventos esportivos, que já inclui a Copa do Mundo Feminina em 2027 e 2031 nos Estados Unidos, além de jogos da NFL e outros eventos.
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2: O 4º Campeonato Regional de Skate Costarriquense, realizado nos dias 10 e 11 de outubro, continua repercutindo hoje, dia 14. O evento reuniu atletas de diversas cidades, promovendo a modalidade e incentivando novos talentos na Praça Central Manuel Romualdo Gonçalves. A competição, que contou com categorias como mirim, feminino e amador, destacou a diversidade e o crescimento do skate na região. Iniciativas como essa fortalecem a cultura do esporte e estimulam hábitos saudáveis na comunidade.
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2: A temporada 2026/27 da Superliga Feminina de Vôlei está chegando! E a GETV já definiu sua programação de jogos para o primeiro turno. A notícia de hoje destaca que todos os 12 clubes terão seus confrontos exibidos, prometendo grandes emoções para os fãs. A Globo ampliará a cobertura da Superliga, com o Sport TV 2 transmitindo todos os jogos na TV fechada e a GETV exibindo 2 jogos por rodada nas plataformas digitais. A TV Globo também ficará responsável por partidas importantes, garantindo acesso total aos amantes do vôlei.
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3: Pelo menos 3 pessoas foram presas em uma operação da Polícia Civil do Rio de Janeiro. A ação é coordenada pela Delegacia de Repressão a Entorpecentes e mira integrantes de uma organização responsável pelo abastecimento de drogas e armas para o Comando Vermelho. As investigações apontam que agentes públicos teriam usado seus cargos para beneficiar a facção criminosa, repassando informações sigilosas e participando de negociações ilegais de armamentos e munições. Os mandados são cumpridos em bairros da Zona Norte do Rio, como Del Castilho e Penha, além de Nova Iguaçu, na Baixada Fluminense, e Maricá, na região metropolitana. A apuração começou em outubro de 2023

0: Iguaçu, na Baixada Fluminense e Maricá, na região metropolitana. A apuração começou em outubro de 2023, após a prisão de um policial militar e de outro suspeito que transportavam mais de 100 quilos de cocaína na Avenida Brasil. A partir dessa ocorrência, os investigadores descobriram uma rede que atuava na compra, transporte e distribuição de drogas e armas para o Comando Vermelho. Interceptações telefônicas e análise de dados revelaram a ligação entre os investigados e chefes do tráfico. Segundo a polícia, um dos alvos era responsável pela logística de transporte dos entorpecentes. Outro, com atuação no Complexo da Penha, teria coordenado o fornecimento de drogas e armamentos para áreas dominadas pela facção. As investigações também identificaram suspeitos que forneciam informações privilegiadas sobre operações policiais. Um policial militar é apontado como integrante de um esquema de comércio clandestino de armas, munições e acessórios. Entre os presos está um homem apontado como integrante do braço armado da organização criminosa, conhecido por exibir armas nas redes sociais. Outro suspeito foi encontrado com uma pistola, um rádio comunicador e uma motocicleta roubada. Da Rádio Nacional, no Rio de Janeiro, Tatiana Alves.
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2: O ministro Cássio Nunes Marques, presidente do Tribunal Superior Eleitoral, mandou de novo derrubar o canal Exército do Lula no WhatsApp. A decisão veio após a assessoria de enfrentamento à desinformação dizer que não encontrou fake news na rede pró-Lula. O ministro colocou como condição para a retomada a inclusão do endereço no registro da candidatura, comprovação da providência em um prazo de 48 horas. Além disso, determinou que a Meta, empresa dona do WhatsApp, monitore ativamente as publicações no canal e nos de outros candidatos. De acordo com Nunes Marques, o endereço no WhatsApp não foi informado à Justiça Eleitoral e só isso já bastaria para tirá-lo do ar. O canal Exército do Lula tem mais de 4 milhões de seguidores, foi criado e é administrado pelo deputado federal André Janones. O grupo não é parte oficial da campanha, mas para o presidente do TSE, declarações do candidato à reeleição em defesa do canal demonstram que ele faz parte da campanha. Apesar da conclusão da assessoria técnica, para o ministro não é possível afirmar que conteúdos considerados falsos não tenham circulado no canal. Ainda mencionou organização estruturada com comando centralizado e processos a que Janones responde por desinformação. Antes de sair do ar, o canal informou em várias mensagens que vai agilizar o cumprimento das condições impostas pelo ministro para permanecer funcionando. Da Rádio Nacional em Brasília, Gabriel Brum.
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3: Uma ação conjunta de forças de segurança em 3 estados cumpriu vários mandados de prisão e busca e apreensão para coibir a ação de uma organização criminosa ligada ao tráfico de drogas que já teria movimentado cerca de 7 milhões de reais. A ação busca atingir a estrutura financeira e operacional do grupo. O grupo também é investigado por comércio ilegal de armas de fogo e lavagem de dinheiro. Foram cumpridos 25 mandados de prisão e 22 de busca e apreensão nas cidades piauienses de Canto do Buriti, Caracol e São João do Piauí, Petrolina, em Pernambuco, e Água Clara, no Mato Grosso do Sul. Além das prisões e apreensões, a Justiça determinou bloqueio patrimonial para impedir a ocultação ou a transferência dos valores de origem ilícita. Diligências, análise de dispositivos eletrônicos e cruzamento de informações levaram à identificação dos envolvidos, segundo a Polícia Civil do Piauí. As investigações, que começaram há cerca de 3 anos, monitoraram os suspeitos e rastrearam a movimentação financeira do grupo. O valor de 7 milhões de reais foi movimentado no período de 28 meses. Em contas ligadas aos líderes e aos integrantes responsáveis pelo núcleo financeiro da organização. Até o fechamento desta reportagem, 22 pessoas haviam sido presas. Da Rádio Nacional em São Luís, Madison Euler.
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4: A Polícia Civil de São Paulo prendeu 3 pessoas suspeitas de integrar.

0: Uma organização criminosa que operava bets ilegais e jogos online fraudulentos. Em 6 meses, o grupo teria movimentado mais de 14 milhões de reais. A investigação identificou cerca de 38 milhões de operações financeiras relacionadas aos suspeitos. O esquema pode ter prejudicado 10 milhões de pessoas. A justiça autorizou bloqueio de até 154 milhões de reais em bens e valores dos investigados. A operação diz que 151 também cumpre 6 mandados de busca e apreensão na capital paulista e em Mogi das Cruzes. Segundo a polícia, os suspeitos utilizavam contas bolsão para ocultar a origem e o destino do dinheiro, distribuindo os valores entre contas de pessoas físicas e empresas. O nome da operação faz referência ao Disque 151, canal do Procon de São Paulo, que registrou aumento nas reclamações contra plataformas de apostas, principalmente por falta de pagamento de prêmios. As investigações continuam para tentar identificar outras possíveis vítimas e novos integrantes da organização criminosa. Da Rádio Nacional em Brasília, Renato Ribeiro.
1: 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Esse foi mais uma edição do Repórter Brasil News. Obrigado pela sua companhia e até a próxima edição.
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4: Alô, você de Leãozinho! A sorte hoje vai sorrir pro teu lado e tudo indica que pode se sair bem, hein? Em jogos ou apostas. Será, meu Deus? Cuidado aí, hein? Vai devagar. Sobra pique e criatividade para colocar as mãos na massa, ainda mais se em tarefas ligadas com ensino, crianças ou pessoas mais novas. A 2, tudo fica para lá de perfeito. O número de hoje para você de Leão é o 4, a cor violeta. É hora de resolver tarefas do dia a dia, fazer algumas mudanças e jogar fora tudo o que estava ocupando espaço. É isso aí, viu, Virgem? Deixe as boas energias circularem, tá? Ó, você conta com paciência e boa vontade até nas tarefas mais chatinhas do trabalho. O ciúme pode dar as caras, mas os laços a 2 ficam mais fortes também nesta quarta-feira. O número de hoje pra você de Virgem é o 51, a cor verde. Libre amores, as estrelas destacam o teu lado comunicativo e animado. Você pode se destacar em tudo que envolve comunicação, troca de ideias, contato com o público e deslocamentos rápidos. Com a mente a 1000 por hora, vai dar um show ao mostrar o seu raciocínio rápido. O astral segue leve e animado com quem ama, viu? O número de hoje, Librinha, é o 18 também, a cor vermelho. E você de escorpião, é um bom momento para negociar aumento, buscar uma posição melhor em outra empresa e até fazer algumas comprinhas. É, com foco e um esforço extra, as chances de forrar o bolso são maiores. Talvez as coisas fiquem meio arrastadas nos assuntos do coração, mas há sinal de... Não há sinal, na verdade, de problemas, vai estar tudo bom, né? O número de hoje, viu, escorpião, é o 52, a cor... Verde claro. E...
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6: 10 horas e 59 minutos.
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4: Muito bem, a partir de agora está no ar o Jornal Rádio News. Informação em primeiro lugar. Brasil e o mundo passam aqui na sua rádio favorita. Sejam bem-vindos.
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5: Previsão do tempo para quarta-feira, 14 de outubro de 2026. Região Centro-Oeste. Em Brasília, previsão de céu encoberto com chuvisco nesta quarta-feira. Os termômetros marcam mínima de 21 e máxima de 34 graus. Umidade relativa do ar na capital federal gira em torno de 70 a 20%. A cidade de Piranhas, em Goiás, comemora aniversário com céu encoberto. Temperatura mínima é de 23 e máxima de 36 graus. Umidade do ar varia de 80 a 30%. Região Nordeste, Maceió em Alagoas tem céu repleto de nuvens pela manhã e à tarde o tempo abre e deixa o céu claro. Temperatura mínima é de 22 e máxima de 31 graus. Nas horas mais quentes do dia, a umidade do ar vai de 90 a 40%. Em Montadas, Paraíba, previsão de céu cheio de nuvens no aniversário da cidade. Temperatura mínima é de 25 e máxima de 38 graus. A umidade relativa do ar é de 75 a 20%. Região Norte, em Belém, no Pará, quarta-feira com céu nublado e com temperatura mínima de 25 e máxima de 35 graus. A umidade do ar é de 90 a 45%. Ananás, em Tocantins, canta parabéns com previsão de céu encoberto. Temperatura mínima é de 24 e máxima de 36 graus. Umidade do ar varia de 80 a 40%. Região Sudeste, a cidade de Vitória, no Espírito Santo, tem previsão de céu encoberto. Os termômetros registram mínima de 22 e máxima de 33 graus. Umidade relativa do ar vai de 80 a 30%. Ferraz de Vasconcelos, em São Paulo, sopra velinhas com previsão de tempo encoberto com chuva isolada. Temperatura mínima de 19 graus e máxima de 27 graus. A umidade relativa do ar é de 95 a 80%. Região Sul. Em Curitiba, Paraná, previsão de céu encoberto com chuvisco. Os termômetros registram mínima de 16 e máxima de 22 graus. A umidade relativa do ar fica entre 100 e 70%. Guaíba, no Rio Grande do Sul, comemora aniversário com céu encoberto e com chuvisco nesta quarta-feira. Termômetros registrando mínima de 16 e máxima de 19 graus. A umidade relativa do ar oscila entre 100 e 90%. Você ouviu a previsão do tempo para quarta-feira, 14 de outubro de 2026.

0: Você ouviu a previsão do tempo para quarta-feira, 14 de outubro de 2026, com informações do IBGE Cidades e do Instituto Nacional de Meteorologia, o INMET.
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2: Um pacote de medidas econômicas voltadas para os microempreendedores individuais lançado prevê o perdão de todas as dívidas que os MEIs têm com o governo federal. Elas somam mais de 12 bilhões de reais. A cerimônia de lançamento do pacote foi no Palácio do Planalto, em Brasília. Presente no evento, o presidente Lula afirmou que a intenção é tirar do sufoco quem decidiu fazer investimentos e empreender.
3: Ninguém tem que fazer nenhum esforço, ninguém tem que ir atrás de nada. É o governo que vai tomar atitude de deixar vocês livres. A gente quer zerar a dívida para vocês começarem uma vida nova, na verdade. É quase que um recomeço para que a gente dê a vocês que acreditaram nesse país e resolveram fazer investimento. Esse depósito de confiança no governo, nós estamos retribuindo a vocês. Nós vamos ajudar vocês a saírem do sufoco. Vamos dar oxigênio para vocês não morrerem asfixiados.
2: O ministro do Empreendedorismo, Paulo Pereira, também participou do anúncio. Segundo ele, a proposta pode beneficiar mais de 3 milhões de MEIs.
4: Nossos estudos mostraram que, especialmente depois da pandemia, o nível de endividamento dos microempreendedores individuais aumentou muito. Nós tentamos trabalhar muito para reduzir esse endividamento ao longo dos últimos anos. Fizemos muitos desenrolas, mas chegamos à conclusão que ou o Estado brasileiro perdoa a dívida dos MEIs ou a gente não vai conseguir vencer esse mal terrível. Um projeto de lei será enviado ao Congresso Nacional requerendo o perdão, a remissão de todas as dívidas que os MEIs acumularam com o Estado brasileiro ao longo dos últimos anos.
2: MEI é a modalidade empresarial mais simples que formaliza trabalhadores autônomos e pequenos negócios no Brasil por meio de um CNPJ. Para as dívidas dos MEIs com bancos, que somam 6 bilhões de reais, o pacote prevê um edital para a compra dessas carteiras pelo governo federal. É o que explicou o ministro da Fazenda, Dario Durigan.
5: É o governo indo aos bancos dizendo o seguinte: bancos, vocês já fizeram um esforço, botaram na esteira de cobrança desses MEIs. Agora é o governo que vai comprar a dívida que os MEIs têm com você. Para o governo comprar essa dívida, eu quero um desconto. No mínimo 90% de desconto para eu comprar essa dívida. O banco, a instituição de pagamento, que der mais desconto, nós vamos comprar primeiro.
2: Também foi anunciada a estruturação do Pix MEI para transferir até R$5 mil direto na mão de cada microempreendedor individual. Segundo o governo, a ideia é melhorar a estrutura dos pequenos negócios.
5: E aqui nós estamos projetando um outro cenário, que não é de crédito, é de um recurso para o MEI se estruturar, com assistência, olhando para parceiros como o Sebrae poderem ajudar, sem que o MEI tenha que repagar por esse recurso. Então, uma espécie de recurso que é injetado para estruturação de um projeto do MEI.
2: Atualmente, para ser MEI, o teto de faturamento anual é de R$ 81 mil. No Congresso já tramita um PL que aumenta esse teto no ano que vem para R$ 110 mil e depois para R$ 140 mil. O governo reforçou durante a cerimônia o pedido para que os parlamentares aprovem a medida, já que o teto não é atualizado há 8 anos. Caso seja aprovada, os microempreendedores poderão ampliar as vendas, aumentar o faturamento, sem deixar de ser MEI. E a outra medida do pacote é um decreto presidencial que tira a obrigação de o MEI emitir nota fiscal para vendas de produtos e prestação de serviços a pessoas físicas. Para os chamados nano-MEI, que têm faturamento de até metade do teto, o decreto ainda tira a obrigatoriedade de emissão do CNPJ. Segundo o Ministério da Fazenda, o Brasil tem mais de 17 milhões de microempreendedores individuais cadastrados. 44% são mulheres. Da Rádio Nacional em Brasília, Sayonara Moreno.
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6: Programa Nacional para impedir o uso ilícito de celulares e de outros equipamentos de telecomunicações nas prisões foi criado. A iniciativa também prevê a identificação e o bloqueio de comunicações clandestinas. As medidas estão previstas em decreto assinado pelo presidente Lula. O programa reúne esforços da União, dos Estados, do Distrito Federal e da Anatel, a Agência Nacional de Telecomunicações. Uma das ações é a criação do Cadastro Nacional

0: de perímetros de segurança penitenciária, que vai reunir dados georreferenciados dos presídios e informações sobre as autoridades responsáveis. A Anatel terá acesso ao cadastro para planejar, coordenar e fiscalizar o uso de bloqueadores de sinais de radiocomunicação. Os pedidos de bloqueio serão encaminhados à agência por meio de uma plataforma digital do Ministério da Justiça e Segurança Pública. As situações de emergência, como rebeliões, motins, tentativas de resgate e ataques coordenados, terão prioridade. Da Rádio Nacional em Brasília, Renato Ribeiro.
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2: A cirurgia do Papa Leão XIV para retirada de um nódulo no pulmão foi concluída dentro do prazo e da forma prevista, informou o Vaticano pelo canal do Telegram. A sala de imprensa da Santa Sé informou ainda que o pontífice já está em seu quarto no Hospital Policlínico Gemelli. O anúncio da descoberta do nódulo e da cirurgia foi feito pelo Papa aos fiéis que acompanhavam a oração do Ângelus do último domingo na Praça São Pedro, no Vaticano.
3: Caríssimos, recentemente, durante alguns exames, os médicos encontraram em mim um nódulo circunscrito ao pulmão. Foi identificado em uma fase muito inicial e está bem localizado. Os médicos consideraram oportuno intervir.
2: Segundo previsão divulgada pela Santa Sé, o Papa Leão XIV deve permanecer internado por cerca de uma semana. Da Rádio Nacional em Brasília, Daniela Longuinho.
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4: Um grave acidente na rodovia SP-127, em Itapetininga, interior de São Paulo, resultou na morte de 3 pessoas e deixou outras 14 feridas nesta terça-feira. O micro-ônibus envolvido no capotamento transportava pacientes oncológicos de Capão Bonito para tratamento médico. A concessionária SP Vias informou que o motorista perdeu o controle do veículo sob forte chuva, levando ao trágico capotamento no canteiro da via. As vítimas fatais incluem uma idosa de 71 anos e um homem de 53, com as causas do acidente sob investigação.
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4: Uma tragédia chocou o parque Six Flags Over Georgia, nos Estados Unidos, nesta terça-feira, quando um homem foi arremessado de uma montanha-russa e morreu ao atingir outros frequentadores no solo. O incidente, que também deixou feridos, levou a operadora do parque a fechar temporariamente 9 atrações semelhantes em todo o país. A polícia do condado de Cobb identificou a vítima como Hassan Jihad Ibn Karim, de 42 anos. As autoridades e o Six Flags ainda não divulgaram a atração específica, mas imagens de televisão local mostraram passageiros sendo retirados da montanha-russa Goliath.
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7: Não estamos sendo mórbidos aqui, mas às vezes as pessoas precisam excluir uma conta do Facebook no caso de morte do usuário. Para fazer isso, é preciso ir em Configurações, Configurações Gerais da Conta e pressionar Gerenciar Conta. Depois disso, é necessário clicar em Seu Contato Herdado e escolher Solicitar Exclusão da Conta.
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1: Estamos de volta e agora vamos falar de esporte aqui no Jornal Rádio News.
2: Você sabia que o vôlei foi criado em 1895 pelo americano William G. Morgan? Ele trabalhava na Associação Cristã de Jovens, ACJ. Ele queria criar um esporte que pudesse ser jogado em ambientes internos e fosse menos intenso do que o basquete, mas ainda oferecesse um bom exercício físico. E o objetivo era passar a bola sobre uma rede baixa sem deixá-la cair no chão. O primeiro jogo oficial de vôlei foi disputado em 1896 e desde então o esporte se tornou popular em todo o mundo, especialmente em países como o Brasil, Itália e Estados Unidos. O vôlei é um esporte que combina habilidade, estratégia e trabalho em equipe e é praticado por milhões de pessoas em todo o mundo. A história do vôlei é um exemplo de como um simples jogo pode se tornar um fenômeno global e inspirar gerações a experimentar e criar algo novo.
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1: E Ayrton Senna é um ícone do automobilismo mundial, conhecido por sua incrível habilidade de pilotagem e sua personalidade inspiradora. Ele conquistou 3 títulos mundiais na Fórmula 1 e era conhecido por sua agressividade na pista e sua busca incessante pela perfeição. Senna também era apaixonado pelo Brasil, sendo um verdadeiro embaixador do país em todo o mundo. No entanto, sua carreira não foi sem desafios, incluindo sua trágica morte durante o Grande Prêmio de San Marino em 1994. Mesmo assim, seu legado continua vivo e forte, inspirando muitos com sua determinação, paixão e busca pela excelência. Ayrton Senna é um exemplo de como a perseverança pode levar a grandes conquistas, deixando um impacto duradouro na história do esporte.
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1: E o futebol é um esporte apaixonante e que, além de muita emoção, pode proporcionar momentos engraçados e curiosos. Aqui estão algumas histórias que provam isso. O craque Ronaldinho Gaúcho é conhecido pelos seus dribles desconcertantes, mas nem sempre foi preciso nas cobranças de pênaltis. Em uma partida contra o Chelsea, ele chutou a bola tão mal que ela foi parar na arquibancada. O goleiro Van der Sar, do Manchester United, ficou marcado por um lance inusitado na Liga dos Campeões de 2008. Ele tentou fazer um lançamento e acabou jogando a bola dentro do próprio gol. O time venceu a partida por 4-1, mas a cena do gol contra ficou na memória dos torcedores.
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3: O Fundo Monetário Internacional, FMI, elevou ligeiramente sua projeção para a economia global em 2026, prevendo um crescimento modesto de 3,1%. A tecnologia de inteligência artificial, IA, é apontada como um fator de sustentação da atividade econômica, compensando os efeitos da alta dos preços do petróleo. No entanto, o FMI destacou que os benefícios do avanço da IA não estão sendo distribuídos de forma homogênea, com Estados Unidos e China concentrando mais de 3/4 da demanda por equipamentos ligados à tecnologia. A inflação global é projetada em 4,7% para 2026, impulsionada pelo aumento do preço do petróleo.
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4: No dia 4 de outubro, primeiro turno das eleições, quase 2 milhões de brasileiras e brasileiros com deficiência estiveram aptos a comparecer às urnas. Acessibilidade não é um benefício, é um pré-requisito para igualdade de condições entre todos os eleitores. Mesmo assim, há muitos relatos de falta de acessibilidade. Com o aumento de eleitores com necessidades específicas, a Justiça Eleitoral ampliou oficialmente em 41% o número de sessões, ultrapassando 220 mil sessões adaptadas. Entretanto, o acesso não chegou para todos. Eleitores ouvidos pela produção relataram barreiras, falta de rampas e sinalização, além de dificuldade de circulação no interior dos prédios. Sônia Veras é pedagoga aposentada pelo Instituto Federal de Brasília e precisou, junto com o marido, carregar a própria filha, que tem esclerose múltipla, para votar em Taguatinga, Distrito Federal.
5: E a calçada ficava no nível muito elevado. Então os dois, um de cada lado, mas ela própria fazendo o seu esforço, nós conseguimos subir para a calçada. O grande problema é que nós somos 2 idosos, na faixa de 70 anos, e aí para descer com ela, o peso todo do corpo dela vem para os nossos braços. Então eu fico imaginando os idosos que têm dificuldade de locomoção e mobilidade reduzida, o desafio de enfrentar o acesso até as urnas.
4: Em Goiânia, Orlando Carneiro Júnior, de 63 anos, vota há mais de 15 anos no Campus 2 da PUC Goiás, local onde se cadastrou por causa da previsão de acessibilidade. Mas no dia 4, os dois elevadores estavam quebrados, dando duas alternativas para Orlando.
6: Eles me deram duas opções: não votar e fazer uma justificativa mediante uma ocorrência, ou me sujeitar a ser carregado por voluntários. E diante do meu compromisso cívico e responsabilidade enquanto cidadão brasileiro, eu optei certamente pela segunda opção. A ausência desses recursos de acessibilidade impacta diretamente o direito do voto das pessoas com deficiência, porque na prática pode transformar um direito que deveria ser exercido com autonomia, segurança e idade em uma escolha entre não votar ou depender da ajuda de outras pessoas.
4: Se o problema não está na sessão, está nas ruas. Na cidade de Simão Filho, em Sergipe, Edilson Silva chegou a solicitar transferência para uma escola mais próxima de sua residência. Mesmo assim, ele se deparou com uma vala entre o asfalto e a calçada, por isso já fez uma reclamação formal.
7: Na propaganda, pede para as pessoas se identificarem para tornar a escola acessível, mas quando é no dia da eleição, tem esses obstáculos graves, que eu acho que é muito grave. Eu já entrei em contato com o TSE daqui de minha cidade para ver o que pode fazer com aquela escola, para o segundo turno votar e que ela já esteja acessível, que eu possa entrar sem pedir ajuda de ninguém.
4: Pela legislação, o eleitor com deficiência pode ingressar na cabine acompanhado por uma pessoa de confiança para auxiliá-lo na digitação e tem direito à preferência na fila, além dos recursos de acessibilidade nas urnas. Nós entramos em contato com o TSE ainda sem resposta. Com produção de Luciane Cruz, da Rádio Nacional em São Luís, Gabriel Correa.
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8: Durante os 4 dias do feriadão de Nossa Senhora Aparecida, a Polícia Rodoviária Federal registrou 68 mortes por acidentes de trânsito nas rodovias federais de todo o país. Como no ano passado o feriado foi em um domingo, não é possível fazer a comparação no número de ocorrências. A PRF realizou a Operação Nossa Senhora Aparecida entre a última sexta-feira e o feriado do dia 12, nessa segunda. O foco principal foi nos corredores rodoviários de São Paulo e do Pará, justamente pela alta movimentação em direção ao Santuário Nacional de Aparecida e ao Círio de Nazaré pelas ruas da capital Belém. Segundo a Polícia Rodoviária Federal, não foram registrados sinistros graves envolvendo os romeiros durante a operação. Mas na BR-116, por exemplo, um homem foi preso porque dirigia bêbado e atropelou 3 romeiros que seguiam para Aparecida no domingo. O condutor apresentou o dobro do limite de álcool no sangue e, por isso, cometeu um crime. As vítimas tiveram ferimentos leves. Em todo o país, foram mais de 900 acidentes que resultaram nas quase 70 mortes e mais de 900 feridos. Em relação às infrações de trânsito nas rodovias, os 4 dias do feriadão tiveram mais de 22 mil motoristas trafegando em velocidade acima da permitida. 747 pessoas foram multadas por dirigirem embriagadas. Quase 4 mil ultrapassagens irregulares foram registradas e 400 crianças eram transportadas nos veículos sem a cadeirinha de segurança. Da Rádio Nacional em Brasília, Sayonara Moreno.
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9: Essas foram as últimas de hoje do jornal Rádio News. Voltaremos na próxima edição. Fique ligado.
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12: Vamos embora, menino. Vamos embora, chegamos de novo. Gente, vocês sabem que hoje em dia, acaba que não vai em casa direito com a mulher já mete um negócio na cabeça dele, né? E você sabe que um rapaz lá perto de casa, ele disse: rapaz, Luciano, o que é que eu faço, pelo amor de Deus? Porque eu acho que minha mulher vai me trair. Porque a ferramenta não está mais funcionando quando funcionava antigamente. Antigamente era uma metralhadora. Hoje não está funcionando que nem um 22. Eu disse: rapaz, não, rapaz, faça o seguinte. Vá lá num doutor, que tem um doutor lá que é muito bom no hospital do SUS. Né? Ele disse: teste comigo então que eu vou lá. Chegou lá no doutor, ele disse: doutor, eu quero aquele remédio que... Olhou para um lado, olhou para o outro, disse... Aquele remédio que... Sabe? Disse: não, meu filho, diga logo depressa. Ele disse: aquele remédio, homem, aquele remédio assim que o negócio vai. Ele disse: ah, já sei, aquele azulzinho, né? Ele disse: é esse mesmo. Ele disse: olha, eu estou fazendo um experimento aqui. E esses remédios aqui são novos, vão sair agora há pouco, viu? Daqui a pouquinho ela está saindo. Agora eu vou fazer o seguinte, eu vou lhe dar, porque a gente está testando. Então você tome um comprimido desse, tinha 4. Aí ele pegou e viu aquele negócio cortado no meio. Ele disse: pode deixar então, doutor, que o negócio vai dar serviço. Ele disse: não, é tiro e queda, só tome um, pelo amor de Deus. Ele disse: deixa comigo.
13: Chegando em casa, gente, ele disse, ué, tomar logo dois de uma vez, tô nem aí. Né? Tomou dois, rapaz, com aquela água. De repente, deu uma disenteria nesse homem. Rapaz, aquele homem parecia um jato d'água. Ele tava andando com o fundo lá embaixo já. Foi no banheiro, se limpou, rapaz. Quando chegou, de repente, aquele negócio já... Fua! Parecia um facão, mano. Aquele facão já ficou preparado, ele disse, mulher, cadê você? A mulher já tava no quarto esperando ele. Gente, ele pegou, ele tomou xilepe, xilepe, xilepe, xilepe, xilepo. Menina, aquela mulher não aguentava mais. Tome-lhe, tome-lhe, tome-lhe, tome-lhe, tome-lhe, tome-lhe, tome-lhe, tome-lhe, tome-lhe, tome-lhe. E tome-lhe. De repente, rapaz, a mulher não aguentou mais. Ela correu na carreira. Ele pegou o cachorro que tava lá do lado e tome-lhe, tome-lhe, tome-lhe, tome-lhe, tome-lhe, tome-lhe, tome-lhe. Rapaz, o cachorro abriu na outra carreira pro outro lado. O gatinho que tava no banco, ele tome-lhe, tome-lhe, tome-lhe, tome-lhe, tome-lhe, tome-lhe, tome-lhe, tome-lhe, tome-lhe, tome-lhe. Foi embora vazando. De repente, todo mundo abriu da casa. Ele ficou sozinho. Ele disse, doutor, pelo amor de Deus. O negócio aqui, homem, não baixa mais não, pelo amor de Deus, o que é que eu vou fazer? Ô, doutor, se acalme, meu filho, se acalme. Vá dentro da, lá na geladeira e pegue uma coisa gelada e coloque no bicho, né? Coloque no bicho que de repente ele vai ficar pra baixo, né? De repente o cara foi lá desesperado, chegou, abriu a geladeira, gente, ele não viu nada gelado, pegou aquelas caixinhas de leite, abriu e colocou o bicho lá dentro. De repente o pai da menina tava entrando pra pegar um refrigerante, quando olha aquele menino com um litro de leite, ele fez, menina, corre pelo amor de Deus que o bicho tá recarregando a arma de novo.
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18: Alô, você de Sagitário!
19: Sagitário!
18: Hoje fica mais fácil abrir novas portas com um papo bom, fazer contatos profissionais e até firmar uma parceria. É, olha, a troca de ideias e experiências com pessoas que têm pontos de vista diferentes do seu pode ser mais proveitoso do que esperava, viu? A dois, a diversão e o bom humor prometem animar as coisas. O número de hoje é o 10, a cor dourado.

0: sonhos. Que tal dar um passo mais ousado na busca de um sonho ou um projeto antigo, hein? Hã? À noite fica mais fácil conhecer gente nova, expandir sua rede de contatos e se divertir com os amigos. O romance segue blindado e maravilhoso. O número de hoje pra vocês é o 12, a cor azul esverdeado. E você de peixes, o céu tá enviando vibes pra lá de positivas pra você movimentar a sua vida profissional. À tarde você pode adiar as tarefas de rotina, viu? Cedo, agir nos bastidores pode aumentar a sua chance de conquistar uma promoção ou uma nova vaga também. O desejo de encontrar algo mais sólido pode te deixar meio cauteloso, cautelosa com novos romances. O número de hoje para você de peixes é o 59, a cor azul turquesa.
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0: Bem-vindos e chegamos nela, hein? Como ela chega rápido, é a quarta-feira, é quase finalzinho de semana e o dia hoje promete, hein? Música boa, informação, interatividade e, é claro, a sua companhia aqui no nosso Show da Tarde tá começando agora, hein?
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2: É, história verdadeira, meu compadre.

0: só faz barulho aí! Que tá bom!
1: Oi, boa tarde!
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4: Não estamos sendo mórbidos aqui, mas às vezes as pessoas precisam excluir uma conta do Facebook no caso de morte do usuário. Para fazer isso, é preciso ir em Configurações, Configurações Gerais da conta e pressionar Gerenciar conta. Depois disso, é necessário clicar em Seu contato herdado e escolher Solicitar exclusão da conta.

você no seu show da tarde e já vamos dar aqui o play na sequência que envolve você, hein? Os hits mais incríveis, o que tá bombando lá fora, toca aqui na sua programação, o seu programa cheio de energia positiva.

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1: Vamos embora, menino. Vamos embora, chegando de novo. Gente, vocês sabem que hoje em dia acaba que não vai em casa direito com a mulher já mete um negócio na cabeça dele, né? E você sabe que um rapaz lá perto de casa, ele disse: rapaz, Luciano, o que é que eu faço, pelo amor de Deus? Porque eu acho que minha mulher vai me trair. Porque a ferramenta não está mais funcionando quando funcionava antigamente. Antigamente era uma metralhadora. Hoje não está funcionando que nem um 22. Eu disse: rapaz, não, rapaz, faça o seguinte. Vá lá num doutor, que tem um doutor lá que é muito bom no hospital do SUS, né? Ele disse: teste comigo então que eu vou lá. Chegou lá no doutor e disse: doutor, eu quero aquele remédio que... Olhou para um lado, olhou para o outro e disse: aquele remédio que... Sabe? Eu disse: não, meu filho, diga logo depressa. Ele disse: aquele remédio, homem, aquele remédio assim que o negócio vai. Ele disse: ah, já sei, aquele azulzinho, né? Ele disse: é esse mesmo. Ele disse: olha, eu estou fazendo um experimento aqui e esses remédios aqui são novos, vão sair agora a pouco, viu? Daqui a pouquinho ela está saindo. Agora eu vou fazer o seguinte, eu vou lhe dar, porque a gente está testando. Então você tome um comprimido desse, tinha quatro. Aí ele pegou e viu aquele negócio cortado no meio. Ele disse: pode deixar então, doutor, que o negócio vai dar serviço. Ele disse: não, é tiro e queda, só tome um, pelo amor de Deus. Ele disse: deixa comigo. Chegando em casa, gente, ele disse: eu vou tomar logo dois de uma vez, tô nem aí, né? Tomou dois, rapaz, com aquela água. De repente, deu uma disenteria nesse homem. Rapaz, aquele homem parecia um jato d'água. Ele tava andando com o fundo lá embaixo já. Foi no banheiro, se limpou, rapaz. Quando chegou, de repente, aquele negócio já... Fua! Parecia um facão, mano. Aquele facão já ficou preparado. Ele disse: mulher, cadê você? A mulher já tava no quarto esperando ele. Gente, ele pegou, ele tome chilepe, chilepe, chilepe, chilepe, chilepo. Menina, aquela mulher não aguentava mais. Tome-lhe, tome-lhe, tome-lhe, tome-lhe, tome-lhe, tome-lhe, tome-lhe, tome-lhe, tome-lhe, tome-lhe. E tome-lhe. De repente, rapaz, a mulher não aguentou mais. Ela correu na carreira. Ele pegou o cachorro que tava lá do lado e tome-lhe, tome-lhe, tome-lhe, tome-lhe, tome-lhe, tome-lhe, tome-lhe. Rapaz, o cachorro abriu na outra carreira pro outro lado. O gatinho que tava no banco, ele tome-lhe, tome-lhe, tome-lhe, tome-lhe, tome-lhe, tome-lhe, tome-lhe, tome-lhe, tome-lhe, tome-lhe. Foi embora vazando. De repente, todo mundo abriu da casa. Ele ficou sozinho. Ele disse: doutor, pelo amor de Deus, o negócio aqui, homem, não baixa mais não, pelo amor de Deus, o que é que eu vou fazer? Ô, doutor, se acalme, meu filho, se acalme. Vá dentro da, lá na geladeira, e pegue uma coisa gelada e coloque no bicho, né? Coloque no bicho que de repente ele vai ficar pra baixo, né? De repente o cara foi lá desesperado, chegou, abriu a geladeira, gente, ele não viu nada gelado, pegou aquelas caixinhas de leite, abriu e colocou o bicho lá dentro. De repente o pai da menina tava entrando pra pegar um refrigerante, quando olha aquele menino com um litro de leite, ele fez: menina, corre pelo amor de Deus que o bicho tá recarregando a arma de novo.
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0: de ligar aqui e vamos colocar o Bolsonaro.
1: Não tem nada a ver com isso!
0: Indivíduo com meliante. Deixa eu ficar aqui, ver.
2: Pessoa idiota, pessoa desprovida de inteligência, o que ela é?
3: Alô?
1: Olá, tá ok?
3: Quem é você?
1: Não faça pergunta idiota.
3: Não sei quem é você, mas tá ligando meu celular.
1: É Jair.
3: Jair?
1: É Jair, capitão Bolsonaro.
3: Jair de onde?
1: Olha só, ele é um frouxo.
3: Vou rastrear a sua ligação, mano.
1: Quem sabe seja um gayzinho.
3: Você tá achando que sou otário?
1: É pessoa idiota, é pessoa desprovida de inteligência.
3: Vou rastrear essa ligação, você tá falando com o PM, meu.
1: Não tenho nada a ver com isso.
3: Eu sou PM aqui de Campo Limpo.
1: Qual o problema?
3: Vai tomar no seu...

0: anjo, meu tão amado anjo, bem-vindo. 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
1: Tobi!
0: E agora eu preciso ir ali, vou cagar. Quando voltar, estarei de volta.
2: Aqui com mais uma seleção musical do seu Show da Tarde. Olha, prepare-se porque essa seleção promete. Você vai cantar, você vai dançar, você vai se divertir ao som dos hits aí do momento.

0: esse grupo maravilhoso, meus irmãos, de propósito.
1: Ainda senti saudade. Muito barulho pra Vitinho!
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0: Menos é mais no Turma no Quintal. Vambora!

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1: Era uma vez um velho homem que vendia balões numa quermesse. Evidentemente, o homem era um bom vendedor. Ele deixava um balão soltar-se, se elevar nos ares, atraindo desse modo uma multidão de crianças querendo comprar os balões. Havia ali perto um menino negro. Estava observando o vendedor e, é claro, apreciando os balões. Depois de ter soltado um balão vermelho, o vendedor soltou um azul, depois soltou um amarelo e finalmente soltou um balão branco. Todos foram subindo até sumirem de vista. O menino negro, de olhar atento, seguia cada um. Ficava imaginando mil coisas e uma o aborrecia. O vendedor não soltava nunca o balão preto. Então ele se aproximou do homem e perguntou: tio, se o senhor soltasse o balão preto, ele subiria tanto quanto os outros? O vendedor de balões sorriu para o menino negro, compreendendo o que estava por trás daquela pergunta. Ele então arrebentou a linha que prendia o balão preto e, vendo-se elevar nos ares, disse: não é a cor, filho, é o que está dentro dele que o faz subir.
2: Depois desse breve intervalo comercial, a gente tá de volta aqui com mais uma dose de música boa no seu Show da Tarde. Tá prontinho aí pra embalar mais ainda as melhores? E aí, tá prontinho pra ouvir aí somente as mais da tarde? Então se liga e vem junto com a gente. Tamo de volta.

0: muito barulho, senhoras e senhores. Glória Groove!
1: Um sorriso no pagode.
0: Ouça!
1: Tamo junto, Bruno. Obrigado,
0: lindo demais.

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1: Hidrate seu pet. Mantenha seu pet hidratado durante todo o dia. Ofereça sempre água limpa e fresca. Água gelada é ótimo. Você também pode oferecer água de coco, especialmente gelada, ou suco de frutas. Mas nunca dê suco de uva ou carambola, pois são tóxicas para cachorros e gatos.
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2: Estamos de volta pra você aqui ao vivo, hein? Com o seu Show da Tarde. Espero que todos estejam aí prontos pra curtir, pra aproveitar essa tarde aí empolgante ao som das melhores músicas. Ó, sem mais delongas, vamos nessa, vamos tocar nossa primeira.

Luan Santana e Léo Foguete. Luan City Festival São Paulo. Quero ouvir.

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2: Você vai conseguir alcançar seus sonhos quando deixar de escutar quem tenta desanimar você. Confie nas suas capacidades e não permita que levem você a desistir dos seus sonhos. Acredite que é possível, lute para provar ao mundo o seu valor e conquiste com mérito o prêmio que você persegue. Seja feliz do seu jeito nesta longa caminhada que é a vida.
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3: Aqui com mais uma seleção musical do seu Show da Tarde. Olha, prepare-se porque essa seleção promete. Você vai cantar, você vai dançar, você vai se divertir ao som dos hits aí do momento, hein?
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5: Bora, Rio de Janeiro!

0: Obrigado, Goiânia! 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
1: Oi, boa tarde!
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0: prioridade.
1: Não é por falta de tempo não, viu? Você só não tem prioridade.
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5: Um grave acidente na rodovia SP-127 em Itapetininga, interior de São Paulo, resultou na morte de 3 pessoas e deixou outras 14 feridas nesta terça-feira. O micro-ônibus envolvido no capotamento transportava pacientes oncológicos de Capão Bonito para tratamento médico. A concessionária SP Vias informou que o motorista perdeu o controle do veículo sob forte chuva, levando ao trágico capotamento no canteiro da via. As vítimas fatais incluem uma idosa de 71 anos e um homem de 53, com as causas do acidente sob investigação.
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6: Estamos de volta pra você aqui ao vivo, hein? Com o seu Show da Tarde. Espero que todos estejam aí prontos pra curtir, pra aproveitar essa tarde aí empolgante ao som das melhores músicas. Ó, sem mais delongas, vamos nessa, vamos tocar nossa primeira.

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0: trai.
1: Me trai.
2: O amor.
3: Perfeito. Muito barulho com o Panda!
2: Você tá doido?
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7: Uma tragédia chocou o parque Six Flags Over Georgia, nos Estados Unidos, nesta terça-feira, quando um homem foi arremessado de uma montanha-russa e morreu ao atingir outros frequentadores no solo. O incidente, que também deixou feridos, levou a operadora do parque a fechar temporariamente 9 atrações semelhantes em todo o país. A polícia do condado de Cobb identificou a vítima como Hassan Jihad Ibn Karim, de 42 anos. As autoridades e o Six Flags ainda não divulgaram a atração específica, mas imagens de televisão local mostraram passageiros sendo retirados da montanha-russa Goliath.
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8: Estamos aqui com você no seu Show da Tarde e já vamos dar aqui o play na sequência que envolve você, hein? Os hits mais...

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2: Quarta-feira, o meio da semana, do jeito que você gosta, dia de começar a programar aquele rolê com os amigos e dia de curtir o melhor do sertanejo, agora com Jonatas Gonçalves. Bora então, vamos lá. Sempre com a melhor sequência sertaneja.
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1: É pra ficar ligado a todo instante com o melhor do sertanejo universitário no seu dial. É aqui, ó, no programa Arena Sertaneja, todo dia.
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0: 1996 foi a guerra mais curta de todos os tempos. Durou apenas 38 minutos.
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4: Obrigado.

0: Pensa seu Natal! Beijo. Minhoca! Beijo, Elmer!
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1: É música sertaneja pra você curtir a beça todo dia. Gosta do programa? Compartilha pros seus amigos que todo dia tem o Arena Sertaneja aqui no seu dial com o Jonatas Gonçalves.
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3: Não estamos sendo mórbidos aqui, mas às vezes as pessoas precisam excluir uma conta do Facebook no caso de morte do usuário. Para fazer isso, é preciso ir em Configurações, Configurações Gerais da conta e pressionar Gerenciar conta. Depois disso, é necessário clicar em Seu contato herdado e escolher Solicitar exclusão da conta.
0: Você

Previsão do tempo para quarta-feira, 14 de outubro de 2026. Região Norte, em Belém, no Pará, quarta-feira com céu nublado e com temperatura mínima de 25 e máxima de 35 graus. A umidade do ar é de 90,45%. Ananás, em Tocantins, canta parabéns com previsão de céu encoberto. Temperatura mínima é de 24 e máxima de 36 graus. Umidade do ar varia de 80% a 40%. Você ouviu a previsão do tempo para quarta-feira, 14 de outubro de 2026, com informações do IBGE Cidades e do Instituto Nacional de Meteorologia, o INMET, com redação de Lucília Araújo.

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1: Às vezes no relacionamento entre você

0: se amar primeiro antes de qualquer outra coisa, não é?
1: Com certeza. Com certeza. Você tá doido. Se amar primeiro.
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1: É, eu também tô curtindo com você essa linda canção aqui no Arena Sertaneja. Obrigado pela audiência, onde quer que você esteja aqui curtindo o nosso programa.
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1: De ligar aqui e vamos colocar o Bolsonaro.
2: Não tem nada a ver com isso!
1: Vivo com meliante.
2: Até pouquinho!
1: Deixa eu ficar aqui e ver.
3: Pessoa idiota, pessoa desprovida de inteligência, o que ela é?
4: Alô?
2: Olá, tá ok?
4: Quem é você?
2: Não faça pergunta idiota!
4: Não sei quem é você, mas tá ligando meu celular?
2: Jair.
4: Jair?
2: Jair, capitão, Bolsonaro.
4: Jair de onde?
2: Olha só, ele é um frouxo.
4: Vou rastrear a sua ligação, mano.
2: Quem sabe seja um gayzinho.
4: Você tá achando que sou otário?
2: É pessoa idiota, é pessoa desprovida de inteligência.
4: Vou rastrear a sua ligação, você tá falando com o PM, meu.
2: Não tenho nada a ver com isso.
4: Eu sou PM aqui de Campo Limpo.
2: Qual o problema?
4: Vai tomar no seu

0: meu tão amado anjo, bem sei que está. 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
1: Tome!
0: E agora eu preciso ir ali, vou cagar. Quando voltar, estarei de volta.
2: Previsão do tempo para quarta-feira, 14 de outubro de 2026. Região Nordeste, Maceió em Alagoas tem céu repleto de nuvens pela manhã. E à tarde o tempo abre e deixa o céu claro. Temperatura mínima é de 22 e máxima de 31 graus. Nas horas mais quentes do dia, a umidade do ar vai de 90% a 40%. Em Montadas, Paraíba, previsão de céu cheio de nuvens no aniversário da cidade. Temperatura mínima é de 25 e máxima de 38 graus. A umidade relativa do ar é de 75 a 20%. Você ouviu a previsão do tempo para quarta-feira, 14 de outubro de 2026, com informações do IBGE Cidades e do Instituto Nacional de Meteorologia, o INMET, com redação de Lucília Araújo.
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5: Cantora Maraísa, conhecida por sua parceria com Maiara, já tem data para oficializar sua união com o empresário Fernando Mocó. O casamento está marcado para o dia 26 de janeiro de 2027 em Goiânia, Goiás. A notícia do enlace da artista sertaneja movimentou as redes sociais e o universo da música. Os fãs aguardam ansiosamente por mais detalhes da cerimônia, que promete ser um dos grandes eventos do próximo ano.
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6: A seleção feminina de futebol do Brasil tem compromisso marcado para esta terça-feira. A equipe encara a Argentina em um amistoso internacional na Arena de Pernambuco, com a bola rolando às 20 horas e 30 minutos, horário de Brasília. Este confronto é o segundo amistoso entre as equipes e faz parte da preparação da Amarelinha para a Copa do Mundo Feminina de 2027, buscando manter a hegemonia sobre as rivais sul-americanas.
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0: Deus.
1: Parabéns, Fortaleza, muito obrigado.
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1: O melhor da música sertaneja, do jeito que você gosta, do seu artista predileto. Tem os lançamentos para você ficar por dentro das novidades e tem também o que foi sucesso em evidência ainda rolando por aqui no programa Arena Sertaneja.
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5: Aclamada dupla sertaneja Bruno e Marrone tem apresentação marcada em São José dos Campos para o dia 24 de outubro de 2026. O show acontecerá na Farma Conde Arena, com abertura dos portões a partir das 17 horas. E os ingressos já estão à venda. A dupla promete um repertório repleto de sucessos que marcaram mais de 3 décadas de carreira, além de canções do novo projeto De Volta aos Bares 2. A expectativa é de casa cheia, com os últimos ingressos disponíveis para setores como mesas, bistrô e frisas.
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6: Previsão do tempo para quarta-feira, 14 de outubro de 2026. Região Centro-Oeste. Em Brasília, previsão de céu encoberto com chuvisco nesta quarta-feira. Os termômetros marcam mínima de 21 e máxima de 34 graus. Umidade relativa do ar na capital federal gira em torno de 70 a 20%. A cidade de Piranhas, em Goiás, comemora aniversário com céu encoberto. Temperatura mínima é de 23 e máxima de 36 graus. Umidade do ar varia de 80% a 30%. Você ouviu a previsão do tempo para quarta-feira, 14 de outubro de 2026, com informações do IBGE Cidades e do Instituto Nacional de Meteorologia, o INMET, com redação de Lucília Araújo.

aprender a fazer o biscoitinho de polvilho assado. Delícia e fácil de ser feito. Anote os ingredientes. 250 gramas de polvilho azedo. Não serve o doce. 100 ml de óleo. 125 ml de leite. A mesma quantidade de água. Meia colher de sopa de sal. Um ovo. Para o preparo, misture o polvilho e o sal e reserve. Leve ao

0: Quanto mais fino, mais crocante. Você deve pré-aquecer o forno e assar a 220 graus por 15 minutos até dourar.
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4: O vôlei feminino brasileiro tem um dia de grandes decisões nesta terça-feira, 13 de outubro de 2026. Duas finais estaduais prometem muita emoção, com Bauru e Osasco disputando a partida de volta da decisão paulista. No Rio de Janeiro, Fluminense e Flamengo se enfrentam em partida única para decidir o Campeonato Carioca. Os jogos são destaques na agenda esportiva do dia, mostrando a força do vôlei nacional.
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1: É, eu também tô curtindo com você essa linda canção aqui no Arena Sertaneja. Obrigado pela audiência, onde quer que você esteja aqui curtindo o nosso programa.
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3: Florianópolis terá shows gratuitos de Fernando e Sorocaba e Sérgio Reis. Os amantes da música sertaneja em Florianópolis terão uma programação especial e gratuita no dia 8 de novembro de 2026. Fernando e Sorocaba e Sérgio Reis estão confirmados para apresentações na Beira Mar Continental. Os shows farão parte da grande final do Santa Catarina Canta 2026, Festival de Música Brasileira, que terá início às 17 horas com a apresentação dos finalistas. A noite promete muita emoção e grandes sucessos do sertanejo.
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4: Previsão do tempo para quarta-feira, 14 de outubro de 2026. Região Sudeste, a cidade de Vitória, no Espírito Santo, tem previsão de céu encoberto. Os termômetros registram mínima de 22 e máxima de 33 graus. Umidade relativa do ar vai de 80 a 30%. Ferraz de Vasconcelos, em São Paulo, sopra velinhas com previsão de tempo encoberto com chuva isolada. Temperatura mínima de 19 graus e máxima de 27 graus. A umidade relativa do ar é de 95 a 80%. Você ouviu a previsão do tempo para quarta-feira, 14 de outubro de 2026, com informações do IBGE Cidades e do Instituto Nacional de Meteorologia, o INMET, com redação de Lucília Araújo.
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6: Oh, raio, Joaquim, o que vem a ser esta roxidão em seu olho?
7: É o cafezinho que me deixa assim, ó, Manel.
6: Ora, pois, como assim o cafezinho?
7: Largas de ser ignorante, opá. Toda vez que eu bebo um café, fico com um olho roxo, horas.
6: Mas isto é uma coisa absurda. Procuraste um médico?
7: É claro, né, Manel? Ou tu achas que sou burro?
6: Mas o que o doutor falou? É um tipo de alergia?
7: Nada disso, para eu tomar mais cuidado.
6: Não estou mais a entender. Que tipo de cuidado, ó Joaquim?
7: Ele disse: seu Joaquim, toda vez que o senhor tomar um café, tente não se esquecer de tirar a colher da xícara.
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0: esquema criminoso de cambismo digital de ingressos para jogos de futebol. Um dos alvos é Sandro Santos de Souza, integrante da Mancha Alviverde. Sandro já era procurado por suspeita de participação na morte de um torcedor do Cruzeiro em 2024. A investigação aponta que o grupo utilizava robôs para comprar ingressos em massa, burlando o sistema de reconhecimento facial dos estádios.
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0: com esse sertanejo do bom som. A gente vai ficando por aqui. Obrigado pela audiência e até amanhã. Tchau, gente.
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2: Previsão do tempo para quarta-feira, 14 de outubro de 2026. Região Sul. Em Curitiba, Paraná, previsão de céu encoberto com chuvisco. Os termômetros registram mínima de 16 e máxima de 22 graus. A umidade relativa do ar fica entre 100 e 70%. Guaíba, no Rio Grande do Sul, comemora aniversário com céu encoberto e com chuvisco nesta quarta-feira. Termômetros registrando mínima de 16 e máxima de 19 graus. A umidade relativa do ar oscila entre 100 e 90%. Você ouviu a previsão do tempo para quarta-feira, 14 de outubro de 2026, com informações do IBGE Cidades e do Instituto Nacional de Meteorologia, o INMET, com redação de Lucília Araújo.

0: essa moça é pra casar, São Paulo.
1: Essa é pra casar, viu?
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3: O importante não é pregar, mas como pregar. Um sujeito que se dizia cristão estava colocando flores no túmulo de um parente. Na sepultura ao lado, viu um japonês colocando um prato de arroz. O homem então pensou: agora é a hora de evangelizar esse japonês. Ele se vira para o japonês e pergunta: desculpe-me, mas me diga uma coisa, por acaso o defunto japonês come arroz? O japonês faz uma pequena pausa e logo responde com uma pergunta: não, por quê? E por acaso o defunto brasileiro come flores? Respeitar as atitudes e opções dos outros em qualquer aspecto é uma das maiores virtudes que podemos ter. As pessoas são diferentes, agem diferentes e pensam diferentes. Não podemos julgar, mas podemos compreender e semear a verdade com educação, amor e sabedoria, e de modo certo e na hora certa. Muita gente ainda não aprendeu com Jesus o modo certo de evangelizar. Para muitos parece que o pecado continua tendo mais valor que o pecador. Devemos entender que o melhor meio de pregar o evangelho é estar consciente de que somos a extensão do Senhor Jesus e cabe a nós plantar, pois outro vai regar. Mas o crescimento quem dará é somente Deus.

0: O clima de romance tomou conta de Fernando de Noronha. O ex-BBB Jonas Sulzbach e Elisa Klein, que participou da Casa de Vidro, foram vistos juntos na ilha e compartilharam registros que aumentaram as especulações sobre um possível relacionamento. Os dois chegaram a ser flagrados aos beijos, chamando a atenção dos fãs nas redes sociais. Uma mensagem deixada pela mãe de Jonas também alimentou os rumores. Agora, a expectativa é saber se os dois vão assumir o romance.
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4: Um grave acidente na rodovia SP-127 em Itapetininga, interior de São Paulo, resultou na morte de 3 pessoas e deixou outras 14 feridas nesta terça-feira. O micro-ônibus envolvido no capotamento transportava pacientes oncológicos de Capão Bonito para tratamento médico. A concessionária SP Vias informou que o motorista perdeu o controle do veículo sob forte chuva, levando ao trágico capotamento no canteiro da via. As vítimas fatais incluem uma idosa de 71 anos e um homem de 53, com as causas do acidente sob investigação.
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5: 6:21.
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0: tente encará-la de um ponto de vista diferente. Ou faça uma pausa para limpar a mente antes de resolver o problema. Não se esqueça ainda de pedir ajuda se precisar. Duas cabeças pensam melhor do que uma.
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3: Vamos embora, menino. Vamos embora, chegando de novo. Gente, vocês sabem que hoje em dia, um caba que não vai em casa direito com a mulher já mete um negócio na cabeça dele, né? E você sabe que um rapaz lá perto de casa, ele disse: rapaz, Luciano, o que é que eu faço, pelo amor de Deus? Porque eu acho que minha mulher vai me trair. Porque a ferramenta não está mais funcionando quando funcionava antigamente. Antigamente era uma metralhadora. Hoje não tá funcionando que nem o 22. Eu disse: rapaz, não, rapaz, faça o seguinte, vá lá num doutor, que tem um doutor lá que é muito bom no hospital do SUS, né? Ele disse: teste comigo então que eu vou lá. Chegou lá no doutor, ele disse: doutor, eu quero aquele remédio que... Olhou para um lado, olhou para o outro, disse: aquele remédio que... Sabe? Eu disse: não, meu filho, diga logo depressa. Ele disse: aquele remédio, homem, aquele remédio assim que o negócio vai. Ele disse: ah, já sei, aquele azulzinho, né? Ele disse: é esse mesmo. Ele disse: olha, eu estou fazendo um experimento aqui, e esses remédios aqui são novos, vão sair agora a pouco, viu? Daqui a pouquinho ela está saindo. Agora eu vou fazer o seguinte, eu vou lhe dar, porque a gente está testando. Então você tome um comprimido desse, tinha quatro. Aí ele pegou e viu aquele negócio cortado no meio. Ele disse: pode deixar então, doutor, que o negócio vai dar serviço. Ele disse: não, é tiro e queda, só tome um, pelo amor de Deus. Ele disse: deixa comigo. Chegando em casa, gente, ele disse: eu vou tomar logo dois de uma vez, tô nem aí, né? Tomou dois, rapaz, com aquela água. De repente, deu uma disenteria nesse homem. Rapaz, aquele homem parecia um jato d'água. Ele tava andando com o fundo lá embaixo já. Foi no banheiro, se limpou, rapaz. Quando chegou, de repente, aquele negócio já... Parecia um facão, mano. Aquele facão já ficou preparado, ele disse: mulher, cadê você? A mulher já tava no quarto esperando ele. Gente, ele pegou, ele tomou chilepe, chilepe, chilepe, chilepe, chilepo. Menina, aquela mulher não aguentava mais. Tome-lhe, tome-lhe, tome-lhe, tome-lhe, tome-lhe, tome-lhe, tome-lhe, tome-lhe, tome-lhe, tome-lhe. E tome-lhe. De repente, rapaz, a mulher não aguentou mais. Ela correu na carreira. Ele pegou o cachorro que tava lá do lado e tome-lhe, tome-lhe, tome-lhe, tome-lhe, tome-lhe, tome-lhe, tome-lhe. Rapaz, o cachorro abriu outra carreira pro outro lado. O gatinho que tava no banco, ele tome-lhe, tome-lhe, tome-lhe, tome-lhe, tome-lhe, tome-lhe, tome-lhe, tome-lhe, tome-lhe, tome-lhe. Foi embora vazando. De repente, todo mundo abriu da casa. Ele ficou sozinho. Ele disse: doutor, pelo amor de Deus, o negócio aqui, homem, não baixa mais não, pelo amor de Deus, do que é que eu vou fazer? Ô, doutor, se acalme, meu filho, se acalme. Vá dentro da, lá na geladeira, e pegue uma coisa gelada e coloque no bicho, né? Coloque no bicho que de repente ele vai ficar pra baixo, né? De repente o cara foi lá desesperado, chegou, abriu a geladeira, gente, ele não viu nada gelado, pegou aquelas caixinhas de leite, abriu e colocou o bicho lá dentro. De repente o pai da menina tava entrando pra pegar um refrigerante, quando olha aquele menino com um litro de leite, ele fez: menina, corre pelo amor de Deus que o bicho tá recarregando a arma de novo.
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6: 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Netinho, uma trajetória marcada por superação e lições de vida. Além da tristeza pela morte do cantor Netinho, sua história também deixa importantes lições. Em uma entrevista de 1997, o artista falou sobre aproveitar a vida e destacou que a vida é muito curta. Netinho teve uma infância difícil, marcada por momentos de violência e superou diversos obstáculos ao longo da vida. Sua trajetória foi marcada pela música, pela superação e pela capacidade de seguir em frente diante das adversidades.
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9: Uma tragédia chocou o parque Six Flags Over Georgia, nos Estados Unidos, nesta terça-feira, quando um homem foi arremessado de uma montanha-russa e morreu ao atingir outros frequentadores no solo. O incidente, que também deixou feridos, levou a operadora do parque a fechar temporariamente 9 atrações semelhantes em todo o país. A polícia do condado de Cobb identificou a vítima como Hassan Jihad Ibn Karim,

0: de 42 anos. As autoridades e o Six Flags ainda não divulgaram a atração específica, mas imagens de televisão local mostraram passageiros sendo retirados da montanha-russa Goliath.
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3: 6 horas e 43 minutos.
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2: E. A herança de Netinho. Cantor deixa filha como única herdeira. A morte do cantor Netinho, aos 60 anos, também trouxe à tona detalhes de sua vida familiar. Sua única filha, Bruna, de 28 anos, é médica e se especializou em ortopedia. Em declarações ao longo da vida, Netinho já falou sobre a relação com a filha e lamentou momentos em que a intensa rotina de shows acabou afastando os dois. Apesar disso, sempre demonstrou grande carinho e orgulho por Bruna, a quem descreveu como uma mulher guerreira.
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5: O Fundo Monetário Internacional, FMI, elevou ligeiramente sua projeção para a economia global em 2026, prevendo um crescimento modesto de 3,1%. A tecnologia de inteligência artificial, IA, é apontada como um fator de sustentação da atividade econômica, compensando os efeitos da alta dos preços do petróleo. No entanto, o FMI destacou que os benefícios do avanço da IA não estão sendo distribuídos de forma homogênea, com Estados Unidos e China concentrando mais de 3/4 da demanda por equipamentos ligados à tecnologia. A inflação global é projetada em 4,7% para 2026, impulsionada pelo aumento do preço do petróleo.
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6: Era uma vez um velho homem que vendia balões numa quermesse.
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10: Chegamos com mais uma edição especial do Adoração Católica. As melhores canções católicas agora para você. O Adoração Católica já está no ar. Sejam bem-vindos.
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1: Segura um pouquinho que depois do intervalo voltaremos com mais Adoração Católica.
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2: 7 horas e 23 minutos.

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1: Senhoras e senhores, estamos de volta com o Adoração Católica.
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1: Essas são as últimas de hoje do Adoração Católica. Aqui, ouvimos as mais lindas canções no segmento católico. Voltaremos na próxima edição.
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4: Olá, gente, estamos chegando com o Som Católico aqui na sua rádio preferida. Pedimos passagem para trazer as mais tocadas do segmento católico. Aumente o som, eu sou o Fábio Vaz e esse é o Som Católico.
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1: São Católico volta depois do intervalo. Não saia daí.
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2: 8 horas e 13 minutos.

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1: 8:30.
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0: a próxima.
1: Obrigado!
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0: Alguém apaixonado aqui em Cuiabá hoje? Alguém sofrendo de amor? Você que veio pra cá tentando esquecer aquela pessoa e ainda não conseguiu. Vou dar um conselho de amigo. Se fosse eu ligava pra essa pessoa agora, essa hora. Ligava, deixa de orgulho besta. Ligava e falava assim: amor, tô morrendo de saudade de você. Não é porque eu tô no show do Cristiano Araújo não, mas se você quiser a gente casa, a gente namora. Se nada der certo, a gente só beija na boca gostoso mesmo, vira só um rolo. Mas fica comigo. Eu aceito ser apenas seu caso definido.

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